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0: dias. Ainda segundo dados do Instituto de Identidade,
1: determina ainda que os organizadores dos shows impeçam a entrada de menores desacompanhados e informem na entrada dos eventos a classificação indicativa das apresentações, orientando pais e responsáveis. Outro ponto reforçado pelo documento é a proibição da venda, fornecimento ou consumo de bebidas alcoólicas, cigarros e outros produtos que possam causar dependência física ou psíquica por menores de 18 anos, ainda que estejam acompanhados dos pais ou responsáveis. O descumprimento pode caracterizar o crime previsto no artigo 243 do Estatuto da Criança e do Adolescente, o ECA, com pena de 2 a 4 anos de detenção e multa. A norma também proíbe que menores de 16 anos exerçam qualquer atividade remunerada durante a feira, salvo mediante autorização judicial. Dejonane Oliveira, Sistema Público de Comunicação.
2: Agora são 11 horas e 51 minutos. Quem parte, quem pretende garantir presença nos grandes shows da Expo Acre, ganhou mais uma oportunidade. O governo do estado ampliou de 2 para 4 o número de ingressos que cada pessoa pode retirar por CPF para cada apresentação da programação da feira. Daqui a pouco o Ivan também vai trazer uma informação falando a respeito desses ingressos e das preocupações que já está causando por conta de pessoas que... Existe cambista? Parece que está acontecendo isso aqui no centro também. Ivan foi lá, conferiu e vai trazer detalhes daqui a pouquinho. Mas vamos com o Jefferson Dourado.
3: A mudança atende à grande procura pelos ingressos solidários e permite que mais famílias e grupos de amigos possam participar juntos dos espetáculos. A troca continua sendo feita mediante a doação de 2 quilos de alimentos não perecíveis por ingresso, reforçando o caráter social da iniciativa. Outra novidade foi a antecipação do horário de atendimento. Nesta quarta-feira, a troca começou às 7 da manhã, uma hora antes do previsto, para atender as pessoas que já aguardavam na fila. Além disso, o governo reforçou a equipe de atendimento com mais 70 servidores, garantindo mais agilidade e reduzindo o tempo de espera. A troca de ingressos segue até às 8 da noite desta quinta-feira, em frente ao Palácio Rio Branco. A partir de sexta-feira, o atendimento segue descentralizado e passará a ocorrer em pontos específicos da cidade, como supermercados e shopping. A expectativa da organização é reunir cerca de 120 mil pessoas durante os 6 dias de apresentações gratuitas na Expo Acre. Cada show terá capacidade para receber até 20 mil espectadores. Os alimentos arrecadados serão destinados a entidades filantrópicas do Acre. Todo o material será organizado e distribuído pela Secretaria de Estado de Assistência Social e Direitos Humanos, beneficiando instituições que atendem pessoas em situação de vulnerabilidade. A programação de shows começa no dia 2 de agosto com o cantor Leonardo. Depois sobem ao palco Natanzinho Lima, Padre Fábio de Melo, Wesley Safadão, Ana Castela, Som e Louvor e, encerrando a programação, Bruno e Marrone. Jefferson Dourado para o Sistema Público de Comunicação.
2: Muito obrigado, Jefferson Dourado. Ainda falando a respeito dessa troca de alimentos por ingresso, Ivan de Carvalho esteve lá agora há pouco e vai trazer mais detalhes.
4: Cerca de 25 mil ingressos estão sendo disponibilizados para troca aqui na frente da Esplanada do Palácio até amanhã, ou seja, até quinta-feira. A procura, a movimentação está bastante grande nas mais diversas atrações. Vou falar com essa moça aqui, está bem direitinho. Bom dia, estou contigo aqui. Já desviou o caminho aqui de saber aqui das pessoas que estão fazendo a troca dos ingressos para saber qual atração que elas estão aderindo, né? Pra, ou seja, o cantor, qual a dupla, como é que está funcionando de um modo geral. Vou falar com esse rapaz aqui, ele que já vem com alguns quilos de alimento. É só saber qual atração que o senhor vai trocar pelo ingresso aí.
5: 3 show.
4: Qual show, os cantores?
5: Leonardo, Natanzinho e Ana Castela.
4: Isso aí vai ser, como diz o outro, um presentão nessa oportunidade, trocando pelo quilo de alimento.
5: Sim.
4: Falar com essa jovem. Qual o cantor que você aderiu aí pela troca do alimento?
6: Natanzinho.
4: Esse é o preferido?
6: E é.
4: Fala aqui com mais uma pessoa.
7: Ei, mãe, vamos trabalhar.
6: com esse jovem aqui que deixou cair.
7: Só uma perguntinha, qual o cantor que você vai aderir pela troca do alimento aí?
8: É o Natanzinho e o Ana Castelo.
7: Pronto, Natanzinho e Ana Castelo, falar com o seu jovem. Quais os ingressos aí que você vai aderir pela troca do alimento?
9: Todos? Pegar todos, é.
7: Vai assistir todos os shows?
9: Todos os shows.
7: Beleza. Portanto, aí, ó, um pouco das pessoas que estão aqui fazendo a troca de alimento, já sabendo direitinho, deixa eu dizer com esse jovem aqui, que tá cheio de alimento, trouxe açúcar, trouxe tudo. E aí, vai trocar o ingresso para qual atração?
10: O Natanzinho e do Leonardo.
7: Muito bem. Falar aqui com mais duas jovens que estão chegando aqui também. Só curiosidade, qual a atração que você vai trocar aí pelo quilo de alimento aí, o ingresso?
11: Natanzinho e o Leonardo.
7: E você?
12: Natanzinho e Leonardo.
7: Pronto, ó. Tá dando Natanzinho e Leonardo, pelo menos aqui no crivo das pessoas que vieram fazer essa adesão, né, da troca do quilo de alimento pelo ingresso, com aí o apoio do governo do estado do Acre nesse brinde para as pessoas que vêm do interior do estado e também de outros países, como foi anunciado. Para o Sistema Público de Comunicação, diretamente da Esplanada do Palácio Rio Branco, Ivan de Carvalho.
2: Muito obrigado, meu caro Ivan de Carvalho. Pois é, no sábado, amanhã nós vamos falar mais sobre o Acre, Jesse.
13: Sim.
2: Tem um bate-papo aqui com o Jefferson Dourado, com a nossa equipe aqui, porque no sábado começa a feira agropecuária aqui em Rio Branco, com a cavalgada, que vai ter transmissão aqui à noite, mas durante a manhã nós estamos com o nosso repórter Ivan de Carvalho nas ruas, vai fazer a sua participação dentro do Conexão, não, do...
13: Estação Sucesso,
2: o Márcio Roberto
13: e Thaís Caroline.
2: Mas, vamos embora?
13: Vamos sim, com isso a gente põe fim em mais uma edição do Gente em Debate de hoje, esperando contar com a participação dos nossos ouvintes amanhã, né, Damião?
2: Opa, sexta-feira.
13: Desejamos para você, aliás, eu desejo, Damião vai fazer suas considerações,
2: tem que continuar.
13: Mas eu desejo a você uma quinta-feira de paz e de bênçãos, que o seu lar seja cheio de paz.
2: Muito bem, fique com Deus, porque nós vamos e até amanhã.

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7: No Acre, 12 horas, 2 minutos. Está chegando na Difusora FM 104.5 e na Aldeia 96.9, o Lance Esportivo. A partir de agora, você fica por dentro de tudo que movimenta o esporte no Acre, no Brasil e no mundo. 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Eu sou Alberto Casas e a partir de agora, o jogo começa. 12:03, boa tarde, J. Mello.
8: Boa tarde, Alberto. Boa tarde, queridos ouvintes aí do Lance Esportivo.
7: Já estão perguntando aqui, tudo resolvido ontem, você lá na...
8: Tudo resolvido, tudo ok. Se não for bater na porta, a porta não bate na gente.
7: Exatamente, hoje vamos estar aqui, a gente está aí ligado aqui no Lance Esportivo, né? O... Adriano Souza Lima está ali ligado já conosco no Lance Esportivo pelo Instagram 12:03, Márcio.
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7: Palmeiras goleia o Vitória fora de casa e dispara na liderança do Brasileirão. Volta os 7 pontos, né, contra o Flamengo. E o Flamengo jogou mal, mas evitou a derrota para o Internacional no Beira-Rio ao buscar o empate no final. Vasco vence Independente de Medellín e vai às oitavas da Sul-Americana. Andira treina no José de Melo e lateral Tchê diz que time vem ganhando entrosamento. Nauas trabalha com a garotada no campo do Vasco e técnico Zacarias quer surpreender na segunda divisão. No basquete, equipes inscritas no masculino. Sub-15 terá a final amanhã, a FEX e Preventório. Você vai saber também o Campeonato Intermunicipal Sub-17. A federação estipula prazo para inscrições das equipes do interior. 12:05 no Acre. Este é o Lance Esportivo que está chegando nas suas rádios. Difusora FM 104.5 93.5 e também Aldeia FM 96.9, rede mundial de computadores, também no Instagram aqui do Alberto Casas. Faça que nem o Márcio, acredite, né? O homem que é lá de Fortaleza está ligado no lance esportivo.
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7: Agora o esporte do Brasil, mas queremos dar nosso boa tarde para você que estava ligado aqui no Gente em Debate com o Damião, também a Jesse e a Thaís, né? O Márcio continua aqui nos comandos dos botões mágicos, né? E você que vai ficar ligado até uma da tarde aqui no Lance Esportivo e dizendo que sábado começa a Expo Acre, hein? Tem cavalgada e transmissão também da Difusora Acreana, da Rede Pública de Comunicação para todo o estado do Acre. Estarei lá, viu? No sábado, Zezinho, fui escalado.
8: Eu? Só segunda e na última noite.
7: É, e como o diretor, né, vai cobrir aí a cavalgada, ele era o da vez, mas ele pediu para fazer o remanejamento, então ele vai no domingo e eu vou no sábado.
8: Tá certo.
7: Tá certo? 12:06. Quem vem aí? Darlene Cardoso? É ela, rapaz. Então traz aí, Darlene. Resumão do brasileiro, então, de ontem, Darlene.
9: Noite de goleada, polêmica e muita revolta no Barradão. Pela 21ª rodada do Brasileirão, o Palmeiras atropelou o Vitória por 4-0 e disparou na liderança do campeonato. Maurício, John Arias, Ramon Sosa e Fabiano Souza, contra, fizeram os gols do Alviverde. Com o resultado, o Verdão chega aos 47 pontos e abre 8 pontos de vantagem sobre o vice-líder Flamengo. Já o Vitória estaciona nos 26 pontos, na 13ª colocação. A noite terminou em clima de guerra contra a arbitragem. A bronca do Leão foi enorme. No primeiro tempo, o time baiano pediu a expulsão do palmeirense Maurício por uma cotovelada no zagueiro Kaká. O juiz Alex Gomes Stefano deu apenas cartão amarelo, revoltando a torcida. Pouco depois, a situação piorou de vez. Kaká cometeu falta em John Arias e acabou expulso. Na sequência, Luan Cândido fez gesto de roubo e também levou cartão vermelho. Com 2 a menos ainda no primeiro tempo, o Vitória não resistiu. No pós-jogo, o presidente do Vitória, Fábio Mota, foi quem deu uma entrevista coletiva. Ele revelou que o zagueiro Kaká levou 5 pontos no queixo e anunciou um protesto. Não haveria zona mista com os jogadores, nem a coletiva de imprensa com o treinador.
10: Eu vi o jogo. Ainda bem que o Brasil viu o jogo. Então, o Kaká levou 5 pontos no queixo. 5 pontos no queixo que o Kaká levou não foi por acaso, não foi por ser intencional, que foi relatado pelos jogadores, foi com o árbitro que não foi intencional. Intencional não, 5 pontos foram no queixo. E isso desequilibrou a partida completamente. O Vitória era melhor, tinha 70% de posse de bola, estava fazendo um grande jogo, certo? E houve um desequilíbrio a partir do momento que não teve a expulsão pela agressão feita ao jogador Kaká. Passamos por isso ano passado com o Flamengo, situação idêntica, análoga, estamos acostumados, certo? Não quero vitimizar, mas é difícil fazer futebol no Nordeste, você já tem um investimento menor, você já viaja mais e tem que passar por esse tipo de coisa. Então é lamentável o que está acontecendo, muito lamentável. Nós, em protesto com relação a isso, nós não vamos fazer coletiva com o treinador, nós não vamos fazer zona mista, estamos soltando a nota com o Vitória e vamos fazer a representação. Obrigado a todos e parabéns aos envolvidos por tudo que aconteceu.
9: Já o Flamengo empatou em 1-1 com o Internacional nesta quarta-feira, em mais uma atuação abaixo do esperado, sob o comando do técnico Leonardo Jardim. O Colorado saiu na frente ainda no primeiro tempo, com gol de Vitinho. Na etapa final, Samuel Lino deixou tudo igual no Beira-Rio. Com o resultado, o Flamengo corre o risco de perder a oportunidade de diminuir a diferença para o líder Palmeiras. Em outro confronto, em um duelo direto contra o rebaixamento, o Mirassol venceu o Remo em casa por 2-1. Já no Maracanã, Fluminense e Bahia não saíram do 0-0 em uma partida de poucas emoções. A rodada fecha nesta quinta-feira com 2 jogos. Em São Paulo, o Corinthians recebe o Atlético Paranaense. E no Couto Pereira, o Curitiba enfrenta o Cruzeiro. Vale lembrar que os outros confrontos adiados seguem sem novos dados definidos. De Rio Branco, Darlene Cardoso, com informações do Brasileirão.
7: Tá aí a Darlene Cardoso trazendo um resumão do Brasileirão, o que aconteceu ontem, né, lá pelo Brasil. E o Dorielso Mendes, Zazinho, ele tá dizendo aqui assim, ó, boa tarde, amigos, né? Amigos, parabéns, meu amigo Zezinho Melo, que Deus possa abençoar cada vez mais em sua vida.
8: Obrigado, Arielson, obrigado e obrigado a todos.
7: É, e também o Adriano Souza, boa tarde, Alberto e Zezinho Melo, né? Aí diz aqui, Alberto estava olhando agora no site da CBF e Josué França vai... está de quarto árbitro no jogo do Nacional do Amazonas contra o ABC de Natal. É, Adriano, nós passamos ontem aqui, o Josué França, o Popular Seco, ele passou aqui para a gente ontem e nós demos aqui, né? Que ele vai estar de quarto árbitro lá no Amazonas.

0: José Lopes.
1: Daqui da difusora?
0: Foi quem me lançou como narrador esportivo no programa de auditório aqui, que eu era vizinho dele, ficava narrando o jogo sozinho dentro de casa. E ele me ouviu e me convidou para vir aqui no programa de auditório. E fiz aí cronistas esportivos daquela época, eram cinco, né? Não me falha a memória, cinco ou seis. E só dois que foram contra, votaram contra a mim. E para contar essa história, um deles que votou contra, não é me gloriando, não, mas é um toque, bem depois foi ser o comentarista do narrador Cezinho Melo.
1: Olha aí, foram trabalhar juntos.
0: Foi trabalhar juntos.
1: É, e o Adriano está dizendo, parabéns para o Zezinho Melo, rapaz, Alberto. Fogo é fogo, é fogo, é fogo, é gol.
0: É, gol. Um abraço, Adriano. Obrigado aí, viu? Zé Lopes tem muitas recordações dele, viu?
1: Pois é,
0: ele, rapaz, que implantou a Transamazônica em Senador Guiomar.
1: Ele é o doutor Christian, né, endocrinologista. Hoje foi meu dia de levar aí os exames para mostrar. E ele disse, olha, tá tudo perfeito, tudo tranquilo.
0: Olha aí, viu?
1: É. Aí ele disse, você é da difusora? Eu digo, sou. Ele disse, rapaz, meu bisavô e meu avô foram de lá. Zé Lopes foi
0: José,
1: de lá.
0: José de Souza Lopes.
1: Olha aí, vamos Zezinho Melo. Eu digo, rapaz... E hoje, por sinal, o Zezinho Melo está completando mais uma primavera e deve conhecer muito bem, conheceu muito bem. Então,
0: conheci
1: tá
0: muito bem, era vizinho.
1: A história aí do Zezinho Melo com
0: Pernambuco.
1: O saudoso Zé Lopes, né? Às 12 horas mais 13 minutos, vamos falar então do Vasco da Gama, rapaz, que ontem conseguiu, né, passar pelo Atlético de Medellín dentro de São Januário, já que lá em Medellín foi 2-2, partida sem o público, sem a presença do público, em virtude, você lembra aí, que o Flamengo foi jogar lá e com 3 minutos de jogo, acabou a partida. Porque começaram a soltar bomba dentro e fora do estádio.
0: Bomba para tudo dentro do lugar.
1: Tudo quanto era lado. E aí a partida foi suspensa, o Independente foi desclassificado, né? Aí está da Copa Libertadores, foi para a Sul-Americana e agora foi desclassificado por um brasileiro. E também Carioca, né? Que foi o Vasco da Gama. Jogou lá com portões fechados, 2-2, e ontem venceu por 1-0. Para trazer notícias dessa partida, Daniele Esperon.
2: Os dois brasileiros que atuaram nesta quarta-feira fizeram o dever de casa e garantiram a classificação para as oitavas de final da Copa Sul-Americana. O Vasco superou o Independente Medellín da Colômbia em casa por 1-0, gol marcado por Thiago Mendes. Essa foi a primeira vitória do técnico português Pedro Emanuel, depois de uma derrota e 2 empates nos jogos anteriores. O treinador analisou o resultado e a classificação.
3: Fizemos, acima de tudo, um jogo muito, muito competente. Início de jogo é normal, quando não ganhamos algum tempo, que haja alguma insegurança, que haja alguns momentos até de alguma dúvida, principalmente quando se erra. Mas a equipa foi muito forte nesse sentido. A equipa soube recuperar, já mostrou reação. Foram mais 2 ou 3 na primeira parte, mais 7 na segunda. São 100 minutos, tem muito tempo e o jogo nós temos que o saber gerir, principalmente a nível mental. Fomos crescendo com o jogo, os números mostram isso. Fomos superiores a uma equipa que veio da Libertadores. Portanto, não era uma equipa qualquer, uma equipa com qualidade.
2: Na próxima fase, o Gigante da Colina vai enfrentar o Olímpia do Paraguai, com a decisão da vaga sendo em Assunção. Já o Red Bull Bragantino superou o Sporting Cristal do Peru por 1-0 em Bragança Paulista e também se garantiu nas oitavas, já que na ida os times empataram em Lima por 1-1. O Massa Bruta pega o Atlético Mineiro na próxima fase. A quarta-feira também definiu o adversário do Botafogo nas oitavas. O Glorioso vai enfrentar o Cienciano do Peru, time que goleou o Lanús da Argentina e reverteu o resultado negativo da partida de ida. O último brasileiro a entrar em campo pela repescagem da Sul-Americana é o Grêmio. O time gaúcho recebe o Bolívar da Bolívia dentro da arena nesta quinta-feira às 19h. Os bolivianos têm a vantagem do empate após a vitória de 3-2 no jogo de ida. Quem se classificar desse duelo vai pegar o São Paulo nas oitavas de final. Agência Rádio Web com informações da Copa.

0: Copa Sul-Americana, Daniela Esperon.
1: Poderemos ter aí mais um confronto brasileiro, que já temos um, né, que é o Bragantino contra o Atlético Mineiro. E poderemos ter, se o Grêmio fizer dever de casa hoje, como o Internacional fez ontem, né, não caiu para a segunda, para a zona do rebaixamento ali, a zona da confusão, né, ele empatou. O Flamengo que empatou com o Internacional. O Internacional teve boas oportunidades, não marcou, e o Rossi foi o homem do jogo ontem. Com isso, ficou no 1-1. Hoje, apesar de muita chuva lá no Rio Grande do Sul, teremos aí o jogo entre Grêmio e o Bolívar, né? Que lá na altitude perdeu por 3-2. Agora, se der o troco por 1-0, um gol de diferença vai a pênalti. Se vencer por 2, classifica-se direto para enfrentar o São Paulo, como disse aí a Daniele Esperon. Tem mais ainda aí? Tem nacional ainda? Acabou, né? Então, mas eu tenho um aqui, que a Europa anuncia boicote a torneios da FIFA até que proposta de venda de ações seja cancelada. A UEFA afirma que as 55 federações do continente rejeitam a ideia da FIFA e destaca que sugestão é irresponsável e indefensável. Copa Feminina do ano que vem é ameaçada já no Brasil, essa Copa, hein? Olha só a matéria aqui, né? O Francisco Gleison, rapaz, lá em Cascavel, no Ceará, tá ligado conosco, Zezinho.
2: Um abraço aí para ele e um abraço para o Olímpio. Obrigado, Olímpio, aí pelos parabéns, né, a esse seu amigo. Aquele abraço, muito obrigado.
1: Zezinho Melo recebendo felicitações hoje, juntamente com a diretora Francineide Dias, né?
2: Francineide Dias, fazendo 68 anos.
1: Rapaz, aí o dele ele não conta, não. ele aumenta dos outros, mas o dele não conta, não. Olha só então, hein? A UEFA anunciou hoje uma medida radical contra a proposta da FIFA de criar uma empresa para administrar seus torneios e vender ações a investidores privados. Após reunião virtual, a entidade europeia decretou que as 55 federações do continente vão boicotar todas as competições da FIFA enquanto a proposta estiver de pé. Meu amigo, Infantino está querendo alguma coisa aí, né? O boicote pode afetar a Copa do Mundo, né? O boicote prejudicaria, por exemplo, a Copa do Mundo Feminina de 2027, que será realizada no meio do ano que vem no Brasil. A proposta da FIFA foi anunciada na última terça. A ideia é criar uma empresa privada que opere a comercialização e organização de todas as competições da entidade. A UEFA foi uma das primeiras organizações a se posicionar contra, recebeu o apoio da CONCACAF, Confederação da América do Norte, Central e Caribe, né? E da Confederação Asiática de Futebol. Essas três entidades representam 143 dos 211 membros da FIFA, ampla maioria, né? A FIFA divulgou um vídeo na quarta-feira com Infantino dando seus argumentos para a proposta de venda das ações. O presidente da entidade afirmou que a ideia passará por uma votação com todas as associações membros e pelo conselho da organização. Se vai passar aí numa votação, já está reprovado, né? Porque 143 dos 211, então tem ampla maioria, se vai ser aprovado ou não. Infantino também disse que a venda de ações permitiria aumentar o repasse para cada federação filiada, de 8 milhões para 20 milhões de dólares. A FIFA espera arrecadar 4,2 bilhões de dólares, cerca de 21 bilhões e 500 milhões de reais. Meu amigo, então o caso está aí colocado, tá certo?
2: E o bicho vai pegar mesmo, porque eles não abrem mão de jeito nenhum, viu? E a Copa do Mundo Feminino, o ano que vem, está ameaçada.
1: Está ameaçada. Sabe quem está ligado conosco aqui na 96.9, né? O Toninho, o homem do Timecar, né? Ele está ligado aqui na melhor, 96.9. Agora você tem outra opção também, viu, na FM, Toninho. 104.5 é o prefixo da Difusora Acreana. 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O Francisco Gleison está dizendo aqui, ó. Boa tarde, Alberto e Zezinho. Estou ligado no Lance Esportivo. Hoje estou em Natal. Parabéns para o Zezinho Melo.
2: Obrigado, Gleice. E também o Joaquim, lá em Manaus, está ouvindo o programa. Obrigado aí pelo feliz aniversário, Joaquim. Aquele abraço.
1: A galera sempre dando o prazer da sua audiência aqui no Lance Esportivo. É, meu amigo, a Copa do Mundo está ameaçada. Eu acredito que essa proposta aí da FIFA vai por águas abaixo. Né? Vai por águas abaixo porque, deixou claro já aqui, 143 federações filiadas, né, são contra. E aí, de 211, a 143 tem mais aí. Né?
2: Então, vai desistir.
1: Vai, com certeza. Tá certo? O Ferdi Neto, rapaz, o doutor Ferdinando Neto, né? Tá ligado aqui conosco.
2: Tá ligado
1: aqui,
2: com a gente.
1: É, tá aqui, ele aqui, chegando aqui, dando o prazer da sua audiência. Vamos mais um aqui nacional, porque tem um aqui, olha. O Endrick, sai ou não sai do Real Madrid? Mourinho, vai contar ou não vai? Rapaz, aí tem uma matéria aqui. Real Madrid acerta a venda de Gonzalo Garcia e abre espaço para Endrick. Vamos saber mais. A nova atualização do mercado de transferências do Real Madrid traz boas novas para Endrick. A imprensa garante que o clube acertou a venda de Gonzalo Garcia, principal concorrente do brasileiro na posição. O espanhol está encaminhado ao Fulham por um pedido de Arbeloa, ex-técnico do Real, e custará cerca de 40 milhões de euros fixos, mais 2 milhões em bônus, cerca de bagatelazinha de 244 milhões de reais ao todo, né? Segundo os jornais Marca e AS, o Fulham chegou a um acordo com o Madrid para comprar 70% dos direitos econômicos de Gonzalo. O negócio foi fechado hoje, hein? E depende apenas da assinatura do contrato. O novo time de Arbeloa também vai comprar o meia César Palacios, de 21 anos, por 10 milhões de euros. Apesar da venda, o Real não pretende descartar de vez o futuro de Gonzalo no clube. Os jornais afirmam que a equipe de Mourinho vê a transferência como uma oportunidade financeira, mas pretende acompanhar o desenvolvimento do atacante de 22 anos. Arbeloa foi contratado pelo Fulham em julho, né? pouco depois de ser despedido do Real no fim da temporada 25-26. Ele era técnico do time juvenil de Madrid e assumiu o primeiro trabalho profissional após a saída de Xabi Alonso em janeiro. Zezinho Melo, rapaz, o Ferdinando dizendo parabéns, hoje é o aniversariante, desejando feliz aniversário ao J. Melo.
2: Obrigado, Ferdinando, obrigado, amigo. Grande. Muito obrigado. Obrigado a todos.
1: Está ele, né? O Zeca Evangelista da Océlia, rapaz, estou ligado aqui, né? Tá. Estão ligando aí, mas não dá para atender aqui, não dá para atender agora.
2: O
1: né?
2: Botafogo, que jogava com o Grêmio, estava marcado na tabela da CBF pelo Campeonato Brasileiro. Esse jogo não será realizado porque o Grêmio joga pela Sul-Americana diante do Bolívar hoje.
1: Hoje é, verdade.
2: É, então vai ser marcada outra data.
1: É, ontem foram 4 jogos que foram adiados de ontem, né? Que estavam na tabela anterior, mas aí tinha o Bragantino, tinha o Vasco, tinha... outros times que também outros times que estavam disputando, o próprio Grêmio aí.
2: E hoje tem Corinthians e o Atlético do Paraná, às 19 horas, horário de Brasília, 5:30, e tem o Curitiba contra o Cruzeiro, às 21:30, 19:30, hora Acre.
1: Exatamente, o Zeca, rapaz, o homem que é vendedor aí, Zeca Evangelista, ligado aqui conosco também, dizendo, boa tarde, Alberto, estou ligado aqui no programa, rapaz. É, parabéns aí, Zeca, o homem que mora lá na vila que o Francildo mora, né?
2: É, lá perto do Café Contrei.
1: Isso, passa um pouquinho à esquerda, tem lá Vila Bela, se não me engano.
2: É.
1: Por aí, né? É, Vila Bela, tá, vizinho do Tatu. O Zeca. Bom, às 12h27, Márcio, fatura aí, porque daqui a pouquinho tem muito mais aqui no programa. Você vai saber que o Andirá já treina e o lateral Tietê diz que o time vem ganhando entrosamento. O Nauas está com 4 dias de trabalho lá no campo do Vasco da Gama. Você vai saber também que a Federação de Basquete já tem equipes para disputar o masculino. O Sub-15 tem final amanhã e a Federação estipulou data para a inscrição das equipes do interior que vão disputar aí o Copão, né? Sub-17 de futebol, de seleções, as seleções aí, principalmente do interior. Não, olha, gente, cuidado com os gatos. Se passar gato, hoje não dá mais para passar gato, né?
2: Não tá, não.
1: Você viu que uma escola de Cruzeiro do Sul foi desclassificada dos jogos escolares.
2: Jogos estudantis aí.
1: Porque utilizou um jogador irregular, né? Ganhou a vaga no campo, mas perdeu no tapetão. E quem vai é a Glória Pérez. Então, vamos tudo dentro da lei que fica tudo mais fácil. E a garotada quer mostrar aí o seu potencial. Campeonato Acreano de Seleções Sub-17. Tem datas estipuladas pela federação. Tudo isso você vai ficar sabendo aqui dentro do Lance Esportivo 12h28.

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6: 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Mas é o Anderson Daronco, do Rio Grande do Sul, será o árbitro. 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Com o quarto árbitro, Josué França de Castro, do Acre. Quinto árbitro, Wesley Antônio Saraiva da Silva, do

0: Amigo, boa tarde. Mande os meus sinceros parabéns para o Gogó de Ouro. Que Deus, que Deus conceda muitos anos de vida para ele. Que ele possa gritar muitos gols do Rio Branco. Abraço, tô ligado nos amigos Égio Roberto Filho.
1: Olha aí o Égio, um abraço, obrigado Égio.
0: Tá ligado aqui no Lance Esportivo também o Égio Roberto, né? A galera tá interagindo aqui via Instagram, via WhatsApp, né? Você pode mandar o seu WhatsApp também no 999850153. O prefixo é 68. Você que está fora do estado, é só colocar o 68 na frente, aí colocar 999850153. Você pode mandar sua mensagem de texto, que a gente lê aqui ao vivo, tá certo? Interaja com a gente aqui no Lance Esportivo, porque agora nós vamos trazer uma matéria, porque amanhã, né, à tarde, lá no Tonicão, foi antecipada de sábado para sexta a grande final do Sub-15. E a FEX está aí nessa final. Vai ser uma final Acre e Rondônia, né? Porque a FEX é lá de Extrema e o Preventório é aqui da capital. E o Paulo Roberto traz aí as novidades desse time.
2: Destacar a decisão do campeonato Sub-15, futebol feminino, programado para sexta-feira, 16 horas, Tonicão. Acre Rondônia, Preventório e Afex. O Ananias Leonardelli, conhecidíssimo do futebol do Acre, por ter defendido o Rio Branco e outras equipes, comanda a equipe do futebol feminino da Afex. Aliás, ele faz parte do projeto, juntamente com o Saci, são pessoas que sempre jogam competições no estado do Acre. Ele está conosco no programa, dá o seu boa tarde. E o que espera desse confronto diante do Preventório na sexta-feira, Ananias?
3: Boa tarde, Paulo. É realmente um confronto de titãs que eu falo, né? As duas melhores equipes da competição. O Preventório vem aí invicto, né? Dirigido pelo Marcelo. Então, assim, uma grande equipe, grandes jogadoras. Mas a gente chega em pé de igualdade também, né? Nossa equipe é bastante coesa, uma equipe que está sendo treinada aí já há algum tempo. Praticamente a mesma equipe que foi vice-campeã o ano passado. As meninas amadureceram bastante. E eu creio que será uma grande partida, uma disputa muito acirrada aí para esse título acreano.
2: Ananias, vocês na fase classificatória, o Preventório venceu. Agora é uma outra situação, é um outro momento, é uma decisão. Qual será a postura da sua equipe diante do Preventório na grande final?
3: Ô Paulo, eu sempre falo que cada partida é uma história, né? Perdemos sim para eles na fase classificatória. Hoje nós temos algumas atletas diferentes daquele jogo, né? Temos um convênio também com o Porto Velho Futebol Clube, então tem 3, 4 jogadoras diferentes que vão vir para essa final, né? Que já jogaram agora a semifinal. Então o nosso time ficou mais encorpado, né? Nós temos muitas meninas de 13 anos ainda, 14 anos, que ainda estão amadurecendo. Então é um jogo de experiência, um jogo onde você tem que ter meninas mais cascudas. Mas a gente sabe que não tem favoritismo nesse jogo, é 50-50. Então aquela equipe que errar menos é a que vai sair vencedora com certeza, entendeu? Então o Preventório tem aí uma equipe bem formada, tocam bem a bola. Tem a número 10, que acho que é a Helena, né? Que realmente é uma grande atleta, Maria, lá na zaga, que faz uma grande diferença também. Mas a gente tem nossas qualidades também. Então, assim, da mesma forma que nós vamos se preocupar na marcação com o time do Preventório, ele também tem que se preocupar com a gente, porque nós temos atletas bem, bem rápidas também, fortes, e com certeza vai ser uma grande partida. E eu convido aí os torcedores, né, pais, familiares, para estar assistindo esses jogos. Porque realmente é um grande evento feito pela Federação do Estado do Acre.
2: O importante, Ananias, você que está acompanhando aqui o programa, é que a FEX não tem só meninas aí de Vila Extrema. Tem de Vista Alegre do Abunã, Caxarari, Nova Califórnia. É um projeto que você, acompanhado com o Saci, vocês fazem esse trabalho.
3: A Escolinha de Futebol Extrema, né, no caso a FEX, a Academia, ela é um projeto muito antigo, na verdade, né? Para você ter noção, eu já joguei nessa

0: escolinha, o Josi, jogador do Atlético, né, também saiu dessa escolinha, como o Willian do Plástico Castro. Hoje nós temos a Gisele, que era lateral do Palmeiras. Então, assim, a escolinha ela já vem há um grande tempo. Mas há 2 anos atrás, 3 anos, na verdade, a Prefeitura de Porto Velho começou a nos dar suporte através do programa antes denominado Talentos do Futuro e hoje Construindo Campeões, né? Então, nós temos um grande suporte da Prefeitura em relação a material, a lanche das crianças, transporte, no caso da van. Então, isso fez com que nós ganhássemos corpo, né? E a gente trabalha com polos em Extrema, Nova Califórnia, Caxarari e Vista Alegre. E nas competições a gente pega uma seleção, né, dessas meninas para jogar o competitivo, que é esse futebol do Acre. Nós não estamos só no sub-15 feminino, nós estamos disputando sub-11 masculino, sub-13 masculino, agora vem o sub-17 feminino, vem o sub-17 masculino. Então, assim, nós nos consideramos hoje acrianos, né, em relação ao futebol, porque Rondônia não existe essas competições. Então, para a gente até agradece ao Adem, ao Leandro, que sempre nos dá a oportunidade de colocar nossas equipes para disputar os campeonatos acrianos. É mesmo a gente sendo de Rondônia.
1: Te agradeço, Ananias Leonardelli, por atender a equipe e trazer informações importantíssimas a respeito dessa ação social desenvolvida aí no município de Rondônia, Vila Extrema, 180, se não me falha a memória, de Rio Branco, até a chegada aí onde vocês residem.
0: É isso mesmo, Paulo. É gratificante para a gente, né? Tá dando oportunidade para essas crianças. Tá cada dia mais difícil você lidar com esses adolescentes, né? Eles se perdem muito rápido. Chega 12, 13 anos, você acaba não conseguindo mais segurar, né? Existe hoje o celular aí atrapalhando, as facções tentando levar essa molecada para o lado ruim. E nesses distritos não tem tantas possibilidades, Paulo, dessas crianças estar se envolvendo em atividades extras, né? A gente não tem essas possibilidades. E como o futebol está trazendo esse incentivo, né, para esses meninos de estarem saindo um pouco desse mundo virtual, né, de estar ocioso aí na rua, só aprendendo o que não presta, além da gente estar tentando também descobrir novos talentos, né? A gente tem uma molecada muito boa aí, de sub-10, sub-11. E quem sabe daqui uns dias essa molecada tá nesse futebol nacional, né? A gente tira aí pelo futebol acreano, né? Depois da nossa geração caiu bastante. Esse desinteresse, né, da molecada em treinar. E isso é muito ruim, né? Todo mundo quer ser jogador, mas ninguém quer pagar o preço, né? E não tem como você chegar em algum lugar se você não pagar o preço, independente da profissão que você escolha. Mas é gratificante ter vocês aí com a gente, né, nessa final. Eu sempre falo, vocês foram sempre os melhores da comunicação e sempre deram ênfase aí ao Rio Branco Futebol Clube, né? Então eu digo que nossos títulos acreanos, nossos grandes jogos também, vocês estavam presentes.
1: Valeu, Ananias. Boa tarde.
0: Valeu, Paulo. Valeu, boa tarde.
1: Enquanto os de casa criticam, os de fora elogiam. Aí o Ananias, que é rondoniense, comanda a escolinha de futebol Extrema, a FEX, elogiando por jogarem competições promovidas pela Federação de Futebol. A FEX e Préventório, a grande final do Sub-15 feminino, nesta sexta, às 16 horas, Tonicão. Paulo Roberto, Sistema Público de Comunicação.
2: É o que eu falei no início, Acre e Rondônia, né? Acre e
3: Olha aí.
2: Rondônia vão duelar amanhã lá no Tonicão, sub-15 feminino. E ele falou aí da Helena, é aquela matéria que o Paulo trouxe ontem da menina que vai para os Estados Unidos estudar e jogar.
3: É,
2: Né?
3: né?
2: A Criana, que vai. Ontem você não estava aqui, mas saiu uma matéria aí, que ela foi, depois de 3 anos, ela foi passar férias por lá e ela participou de um jogo, né? E o centro lá da Flórida gostou e agora chamou. E ela é artilheira do campeonato, tem 8 gols aí pelo Preventório, né? E não ia jogar a final, porque seria no sábado. Mas como teve esse entendimento entre os dois técnicos, né, e presidente das equipes, trazer esse jogo para sexta-feira, em virtude também da cavalgada.
3: Da cavalgada, da abertura do esporte.
2: O trânsito, né, ficar difícil, então preferi fazer amanhã. Então amanhã será a grande final e a Helena vai jogar. Ela vai, não vai ter desfalque a equipe do Preventório.
3: Certo? Isso aí, né? Vai se despedir do Acre e vai fazer uma ótima caminhada, que Deus o permita.
2: E a Sueli está ligada aqui conosco, Sueli fotógrafa, rapaz, ela não perde um jogo, ela está todo tempo lá. É, o Edmar Souza também está ligado aqui, mandou até uma foto, né? Que o Damião Viana também está no carro, mas está ligado aqui. O Edmar Souza mandou uma foto aqui do streaming, né? Da Difusora e da Aldeia FM, tá certo? É, tinha outra coisa que eu estava vendo aqui. Hoje, Zezinho, está aqui, está sendo sorteio, sabe quantas casas o governo está aqui? Ó. Governo sorteia 692 unidades habitacionais do Minha Casa Minha Vida em Rio Branco. O governo do Acre, por meio da Secretaria de Estado de Habitação e Urbanismo, realizou hoje já pela manhã, dia 30, e amanhã, sexta-feira, 31, o sorteio de 692 unidades habitacionais do programa Minha Casa Minha Vida. A ação ocorreu das 8 às 12, hoje, terminou agora há pouco, no auditório do Departamento de Estradas e Rodagem do DERAC, Infraestrutura e Hidrovia Aeroportuária do Acre DERAC. Né? O sorteio faz parte das ações do Estado voltadas à redução do déficit habitacional e à ampliação do acesso à moradia para famílias que atendem aos critérios do programa. As unidades habitacionais serão destinadas conforme as regras estabelecidas pela Minha Casa Minha Vida e pela legislação vigente. Portanto, aí, hoje já teve um sorteio de uma parte, amanhã tem outra.
3: Olha aí, parabéns às pessoas que foram sorteadas e que usem com muito carinho e bastante cuidado.
2: Às 12 horas 45 minutos, vamos então ao PH, que traz aí notícias do Basquete Acreano Federação. Chega aí, PH.
4: O destaque agora no lance esportivo, amigos ouvintes, é o basquete. A gente começa falando da fase estadual dos jogos escolares no Sub-14 e no Sub-17. No Sub-14, Colégio Acreano conquistou o título nos dois naipes e vai disputar a fase nacional dos jogos em Brasília, no Distrito Federal, entre os dias 11 e 26 de setembro. No Sub-17, o Colégio Acreano no feminino e o IFAC de Tarauacá no masculino foram os campeões. As duas equipes vão jogar os Jogos da Juventude em Foz do Iguaçu, no Paraná, entre 19 de outubro e 3 de novembro. Quem está presente com a gente no lance esportivo é o presidente da Federação Acreana de Basquete, professor Maniel Dentávora. Estaremos bem representados, professor, tanto nos jogos escolares quanto nos jogos da juventude. Boa tarde.
5: Paulinho, boa tarde, ouvintes. Estaremos bem representados. O Colégio Acreano, na categoria sub-14, vem fazendo um trabalho de excelência já há algum tempo, né? Já visto que tem conquistado os últimos títulos. O professor Michael tem um trabalho de referência. E no sub-17, tanto a equipe feminina, que já vem conquistando há 3, 4 anos, 5 anos seguidos o título, e tem uma grande equipe com experiência, que já vem representando o estado fora do estado, o basquete fora do estado. E o SUIFAC de Tarauacá é uma grande equipe, com grandes valores. E o professor Ivonaldo também tem referência e experiência para poder representar nosso estado.
4: Professor, uma avaliação positiva do basquete nos jogos escolares?
5: Sim, as equipes que foram campeãs mostraram um bom nível de basquete. Infelizmente, ainda não temos número suficiente para poder fazer grandes jogos, mas enquanto jogos escolares foi muito proveitoso e positivo.
4: Com relação ao calendário da Federação Acreana de Basquete para a sequência da temporada de 2026, a Federação promove um curso de arbitragem e também programa o Campeonato Estadual Sub-18 no masculino, não é isso?
5: Exatamente. Estamos finalizando agora, essa semana, o nosso curso de arbitragem. Temos bom número de participantes. Uma das etapas do curso é justamente

0: não deu quórum, mas com o feminino nós pretendemos fazer uma Copa convidando Rondônia e Bolívia para fazer uma bolpebra e darmos início. Terminando essa competição da Copa Rio Branco até meados de setembro, aí daremos início ao Campeonato Estadual Masculino e Feminino.
1: Professor, muito obrigado pelas informações aqui no Lance Esportivo. Sucesso na sequência da temporada 26.
0: Obrigado, boa tarde ao Paulinho e aos amigos ouvintes da rádio.
1: Paulo Henrique Nascimento, Sistema Público de Comunicação.
2: Bom, tá aí o basquete, então, desfilando aqui na Rede Pública de Comunicação Difusora 104.5 FM e 96.9 Aldeia FM. Vê demais, tá lá nos botões da Aldeia FM, né? Vamos, Zezinho Melo, falar então do Andirá, que treinou ontem no José de Melo, mas treina 2 dias no Marinho Monte, 3 dias no José de Melo.
3: Vamos saber como está as preparações do Morcego para a segunda divisão. Tem ele aí, Alberto Casas.
2: Eu chego no Lance Esportivo para falar da segunda divisão. Dia 11 de agosto começa para valer, as 4 equipes entrando em campo para começar a definir quem vai ser o campeão, né, dessa segunda divisão, porque campeão e vice, eles avançam para a primeira divisão em 2027. E as 4 equipes estão se movimentando. O Andirá ganhou 2 campos para treinar. 1 no Independência, 2 dias por semana, e 3 no estádio José de Melo. O lateral Tchê, ele que já participou aí da primeira divisão, defendendo a equipe do Galvez, agora vem para a segunda divisão. É novo ainda, é sub-23 e vai defender a equipe do Andirá. Tchê, veio para ajudar essa equipe a subir a primeira divisão. Boa tarde.
4: Boa tarde. A gente está nesse treinamento aí, né? Para a gente poder chegar em primeiro lugar nesse campeonato. E a gente vai buscar em busca desse campeonato aí, pelo Afonso e muito pelo grupo, né? Unido. E o time não está 100% encaixado, mas a gente está procurando conduzir melhor.
2: Há uma semana praticamente de treinamento com todo o grupo, é aí que vocês vão buscando entrosamento, né?
4: Isso. A gente fez só um amistoso, né, até agora. Então a gente praticamente vamos procurar se encaixar o melhor possível e chegar bem nesse campeonato.
2: É nos treinamentos que o atleta garante a sua titularidade.
4: Isso, é verdade. A gente está, né, nessa pegada aí. Um físico com Afonso, um tático com o Braz, e a gente está aí nessa correria aí.
2: Tá, esse o Tchê, que os jogadores ali, amigos dele, se chamam mais de ciscador, né? Mas ele gosta de dar uma ciscada e tal, mas o Tchê é um garoto voluntarioso, vai para cima e gosta realmente de atacar ali pela ala esquerda. Alberto Casas, para a Rede Pública de Comunicação. O Andirá que volta a trabalhar hoje, mas no estádio José de Melo, sob comando na primeira parte física com Afonso Alves, a segunda vem ali com Marcelo Braz e o João Paulo na parte tática e técnica. E o Campeonato Municipal de Seleções em Sub-17, a federação estipulou prazo para que as equipes do interior façam suas inscrições. Vamos saber mais? 12h52, chegando Paulo Roberto.
5: Vamos destacar a Copa Intermunicipal de Seleções Sub-17. O evento será promovido pela Federação de Futebol com apoio de alguns gestores municipais. 14 seleções, 14 municípios demonstraram interesse, mas que alguns ainda não confirmaram se vão ou não jogar a competição marcada para iniciar dia 20 de agosto. Presidente da Federação, Adem Araújo. Dentro do planejado, como foi o recebimento, o acolhimento das prefeituras, dos secretários municipais para este evento? Boa tarde.
6: Boa tarde a todos. A gente entende que dentro do que a gente planejou, foi atingido, né, o objetivo. Sabíamos que alguns municípios, principalmente os mais distantes, teriam dificuldade de disputar essa competição, pelo menos nessa primeira, né, que serve como piloto. Então, dentro do que a gente conseguiu aí de confirmações aí, já é muito bom. Acho que muitos prefeitos preocupados também com a área social entenderam que essa é uma oportunidade de colocarem jovens aí na vitrine.

0: futebol do estado do Brasil. Você tem uma, né, noção do quanto que isso é importante. Foi a seletiva para formar o time do Cruzeiro do Sul, com aproximadamente ali 500 garotos participaram dessa seletiva. Então, só para você ter uma ideia do quanto que é importante, né, promover o futebol.
1: Uma competição sub-17, toda a área de fiscalização, de documentação, ela fica a cargo, vai ficar a cargo do Departamento de Competições da Federação de Futebol. Tem um prazo para confirmação de quem realmente quer e vai disputar o Intermunicipal de Seleções Sub-17, presidente?
0: Olha, nós tínhamos um prazo. Poderá ser aberta alguma exceção? Sim. Exceto do Juruá, que a gente já está elaborando a tabela, já tem as confirmações das equipes que vão para a sede, que é Cruzeiro do Sul. Inclusive, agradecer o prefeito Zaquinha Lima, que tem sido um grande parceiro aí, tem nos ajudado de forma significativa. Fora o prefeito, o deputado Emerson Jarude também, que é um grande parceiro, tem alocou verba para que a gente pudesse realizar essa competição, assim como o Eduardo Ribeiro também, né, o deputado Eduardo Ribeiro. Então, sozinho a gente não consegue fazer, né? Além da nossa equipe da federação, precisamos aí de apoios como dos deputados e dos prefeitos.
1: Prazo, até hoje, possamos dizer, ou essa semana, para confirmação, principalmente de equipes da região do Alto e Baixo Acre, Adem?
0: Do Alto Acre, aí, do próprio Baixo Acre, esses municípios eles terão ainda tempo para confirmação, ou encerrou, mas a gente ainda pode conversar, porque a competição, tipo do Alto Acre e Baixo Acre, porque ainda vamos definir a data da competição para essa região. Então, basicamente, é isso aí.
1: Agora, presidente, saindo dessa competição, falar de legado da Copa, falar da retomada das obras, tinha uma previsão para o mês de agosto. Será possível?
0: Paulo, nós vamos ter uma conversa semana que vem. Tem uma reunião para ser realizada em Brasília no início de semana. Ainda não confirmei ainda por conta da logística de passagem, dessas questões, mas a confirmação será realizada, ou aliás, essa confirmação a gente poderá ter ainda essa semana que vem. Isso, segura aí.
1: A própria federação necessita urgentemente de mais um campo por conta de atender as demandas de calendários da entidade.
0: Perfeitamente. Nós poderíamos ter, inclusive, competições mais alongadas, outras principais, por conta dessa questão de campos. Embora já sejamos muito bem servidos, mas tendo mais opções, a gente pode melhorar ainda mais as nossas competições.
1: Presidente, te agradeço por atender a equipe, trazendo informações, principalmente do Intermunicipal de Seleção Sub-17, competição de base, e também falando da situação do legado da Copa.
0: A federação sempre buscando o melhor para o nosso futebol. Temos conseguido avançar muito e acredito que teremos muito avanço ao longo dos próximos meses e anos.
1: Sobre o Intermunicipal de Seleções Sub-17, o apoio que os municípios, aqueles que demonstraram interesse em jogar o torneio, seria alimentação e hospedagem para os visitantes. Aonde vai ser regional? Mas é aquele ditado, neguinho não vai ter um palco para fazer um show particular, então não está nem aí, nem se interessa. O presidente deixa claro que até amanhã, sexta-feira, é o prazo limite. Já venceu, eles reabriram para a confirmação. A fase final será jogada em Rio Branco, por conta de um apoio parlamentar do deputado Emerson Jarude. Destinou uma emenda e a federação vai bancar hospedagem, alimentação e deslocamento interno. Paulo Roberto, Sistema Público de Comunicação.
2: Bom, então que as equipes se antecipem, né? Tem se até antecipe. Amanhã.
3: É porque a federação não abre espaço para estar fazendo política. É isso. Como o Paulo Roberto mesmo disse, colocar um palco lá e tá num lero-lero. Tem que ser coisa séria, nada de coisas que se metam no esporte para prejudicar o esporte. O esporte precisa de ajuda. Os times, os municípios precisam de ajuda para o esporte. E vamos aguardar aí o que pode vir pela frente.
2: Tá aí o retrato da seleção brasileira, né?
3: Tá aí o retrato do que foi.
2: Às 12h58, vamos falar de Náuas, então?
3: Ah, Cruzeiro do Sul, mas está radicado aqui na capital. Náuas, pois é, Zacarias e a sua equipe. Tem aí Alberto Casas falando do Náuas.
4: O
2: Esportiva agora para falar do Nauas. O Nauas que é lá de Cruzeiro do Sul, mas está baseado aqui na capital. Campeonato da segunda divisão, sub-23, a garotada do Nauas, do ano passado, revelou aí 4 a 5 jogadores. E deste ano, o Zacarias, que é o faz-tudo ali da equipe do Nauas, está baseado lá no campo do Vasco da Gama. Fez uma parceria com o Lobinho, que é o presidente do Vasco, e cedeu as dependências do Vasco da Gama para os treinamentos da equipe do Nauas. Vendo o grupo, é sub-23, mas a maioria é sub-20, né? São garotos ainda que estão surgindo aí, estourando do sub-17 para o sub-20 e até o 23. Zacarias quer um time forte, aguerrido, né? Partindo para cima, mas vamos esperar, porque cada partida é uma história. Então, não vamos julgar agora o time do Nauas pela juventude dos atletas. O certo é que o time já está trabalhando há mais de 4 dias lá na Fazendinha e vem em busca de pegar aí o entrosamento para o início da partida, ou melhor, o início do campeonato, que será dia 11 de agosto, contra a equipe do Atlético Acreano lá no Tonicão. Zacarias, boa tarde.
4: Boa tarde, casa, boa tarde aos ouvintes. Realmente, estamos já trabalhando, esse é o nosso quarto dia de trabalho aqui no CT do Vasco. Mandar um abraço para o presidente Lobinho, né, que cedeu aqui gentilmente. E a gente fez aqui a nossa sede provisória aqui no Vasco, onde a gente vai trabalhar o campeonato todo.
2: Deu para se perceber que, apesar de ser 23, mas tem uma juventude boa aí.
4: Na verdade, a gente não tinha outra alternativa. Acho que quase todos os clubes estão fazendo isso, exceto alguns outros aí que estão pegando atletas ali no limite de 23 anos. Nós não, pegamos a rapaziada do sub-20, né? Uma boa parte do Nauas, sub-20, outra parte do ACMURB, né? E uns atletas também que foram cedidos do Santa Cruz.
2: Então, com essa junção, você pretende disputar de igual para igual com os 4 que vão jogar?
4: Olha, o ano passado nós fizemos uma apresentação muito abaixo, mas 5 atletas se destacaram. Desses 5, 4 estão aqui e o outro só não está porque é o Marcelo, que foi posterior. Então, esses 4 atletas estão aqui. Mais 2 atletas que se destacaram bem no ACMURB estão aqui com a gente. E 7 atletas do Santa Cruz, né? Então, praticamente atletas que se destacaram. Nós estamos bastante otimista também, com a expectativa de que a gente vai fazer um elenco no mínimo de razoável para melhor.
2: A comissão técnica é só você e seu filho Cairo?
4: Não, a comissão técnica é formada pelo Jesus, né, que agora é estudante de educação física, o filho dele que é um profissional de educação física formado. E eu, né, que sou fisiologista, e o cara, esse meu filho. Só que coincidiu com o sub-17. Aí a comissão já era pequeno, tivemos que dividir para o sub-23 e para o sub-17. Nesse momento aqui, o professor Jesus está lá no CT, lá na Baixada da Sobral, né? E talvez daqui uns 2 dias a gente se junte para trabalhar junto de novo e trazer o pessoal do 17 para trabalhar junto com a gente. Então vai ficar assim, oscilando entre metade para lá, metade para cá e, de vez em quando, todo mundo junto.
2: Tá, e esse é o técnico do Nauas, o Zacarias, né, o Zacarias Lopes, que vem a cada ano se aperfeiçoando, estava lá todo uniformizado de CBF Academy, né, porque ele fez o curso lá no Rio de Janeiro e está implementando aí agora com essa garotada. Né, tem ali o seu fiel escudeiro, que é o filho Cairo, né, o Caisso, melhor dizendo, que ajuda diretamente o técnico Zacarias Lopes. O certo é que a equipe do Nauas vai estrear contra o Atlético Acreano no próximo dia 11 de agosto, no Estádio Florestão, às 16h45. Alberto Casas, para a Rede Pública de Comunicação. Com transmissão
3: da Rede Pública de Comunicação,
2: da Difusora 104.5, a primeira transmissão do futebol na Rádio FM.
3: É?
2: E também, logicamente, na Rede Pública, tá certo?
3: Verdade.
2: 12 nada, 13 horas, 3 minutos, já passamos 3 minutos ali das 13 horas. Vamos embora, Jota?
3: Vamos lá.
2: Então, uma boa tarde para você que ficou ligado aí conosco. Amanhã tem mais Lance Esportivo. Boa tarde a todos.
3: Boa tarde.
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8: Quinta-feira, 30 de julho de 2026. 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
8: Mulher que teve cabelo danificado às vésperas do casamento deve ser indenizada. A primeira Câmara Civil reconheceu que o Mega Hair foi necessário para minimizar os danos e determinou o reembolso da despesa, além de aumentar a indenização por danos morais. Quem fez a matéria foi o William Azevedo.
10: Uma mulher que teve os cabelos danificados permanentemente após um procedimento estético realizado poucos meses antes do casamento deve ser indenizada pelos gastos com um aplique capilar e receber uma compensação maior por danos morais. A decisão é da primeira Câmara Civil do Tribunal de Justiça do Acre. Os desembargadores, por unanimidade, entenderam que a despesa foi necessária para minimizar os efeitos do prejuízo causado. Conforme os autos, a cliente, que tinha cabelos cacheados, procurou um salão de beleza para fazer uma escova. Após o procedimento, percebeu que havia perdido os cachos de forma permanente. Ela retornou ao estabelecimento na tentativa de reverter a situação, mas foi informada de que a única alternativa seria cortar os fios. Com a proximidade do casamento, precisou recorrer à colocação de um mega hair. Diante dos transtornos, a consumidora ingressou com uma ação na justiça. Em primeira instância, a proprietária do salão foi condenada ao pagamento de R$ 653,00 por danos materiais, além das despesas com o tratamento capilar por até 10 meses, e de R$ 2.000,00 por danos morais. No entanto, o juízo não reconheceu o direito ao reembolso dos R$ 2.200,00 desembolsados para a colocação do aplique capilar. Inconformada, a mulher recorreu da sentença. Ela pediu o ressarcimento dos valores gastos com o Mega Hair e o aumento da indenização por danos morais. Sustentou que sofreu intensa abalo emocional, pois passava por um longo processo de transição capilar, e o episódio ocorreu às vésperas do casamento. Ao analisar o processo, o relator desembargador Roberto Barro concluiu que as despesas com o aplique não representou uma escolha estética, mas uma medida necessária para reduzir os impactos provocados pelo serviço prestado pelo salão. Ele ressaltou que negar o ressarcimento significaria transferir à vítima os custos da reparação do dano. Em sua decisão, o relator enfatizou não se tratar de um mero inconveniente estético ou de uma simples insatisfação subjetiva. O evento danoso incidiu justamente em período de elevada relevância efetiva, social e simbólica, comprometendo de forma pela qual a consumidora pretendia apresentar-se. A alteração abrupta e involuntária de sua imagem produziu sentimento de frustração, insegurança e sofrimento emocional, que transcendem em muito os dissabores ordinariamente toleráveis nas relações de consumo. O entendimento foi acompanhado pelos demais integrantes da Câmara. Para os desembargadores, a indenização por danos morais fixadas em primeiro grau era insuficiente, diante das circunstâncias do caso. Assim, o valor da compensação foi elevado de R$ 2.000 para R$ 3.000, além da determinação para o reembolso dos R$ 2.200 gastos com a aplicação do Megahair. A decisão manteve ainda o pagamento dos R$ 653 referente às despesas já reconhecidas em primeira instância, bem como dos custos do tratamento capilar pelo período de até 10 meses. A proprietária do estabelecimento também deve arcar integralmente com as custas processuais e os honorários advocatícios. William Azevedo para o Boletim TJ Acre.
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8: E agora nós vamos falar com Ana Paula Batalha, que está em Rodrigues Alves, acompanhando mais uma edição do Projeto Cidadão.
11: Olá, Jacira e ouvintes do Boletim TJ Acre. Acontece no município de Rodrigues Alves o Projeto Cidadão. A ação iniciou nesta quarta-feira e segue nesta quinta-feira na Escola Cunha Vasconcelos. São atendimentos pela Defensoria Pública, do Ministério Público, e também está sendo oferecido emissão de documentos como certidão de nascimento, carteira de identidade e CPF. Na área social, estão sendo oferecidos atendimento do Cadastro Único, do Bolsa Família, benefício de prestação continuada. A população também conta com consultas com médicos, clínicos gerais, dentistas, psicólogo e fisioterapeuta. A supervisora do Projeto Cidadão, Isnailda Silva, falou dos serviços que estão sendo oferecidos aqui na ação.
12: Estamos aqui falando direto do Projeto Cidadão, em Rodrigues Alves, para mais uma edição importante na Escola Cunha Vasconcelos, nos dias 29 e 30, hoje e amanhã, das 8 às 15 horas, com atendimentos e serviços disponíveis para a população, como documentação, RG, CPF, o INCRA, serviços de saúde, assistência social, Ministério Público, Defensoria Pública. Então, você que mora em Rodrigues Alves, não perde essa oportunidade. Comparece aqui para você emitir os seus documentos e também usufruir de outros serviços disponíveis. Nós fecharemos com chave de ouro às 17 horas, com 91 casais dizendo sim ao amor no nosso casamento coletivo.
11: Maria da Glória, moradora de Rodrigues Alves, procurou o atendimento médico.
13: Eu vim buscar o atendimento com o médico. Aí cheguei aqui, né, gostei do atendimento, fui bem recebida. E quando eu sair daqui, vou procurar outros atendimentos.
11: Ana Paula Batalha, de Rodrigues Alves, para o Boletim TJ Acre.
8: 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E a edição do Boletim TJ Acre desta quinta-feira, dia 30 de julho de 2026, fica por aqui. 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
14: Produção, edição e apresentação, Jacira Abidon. Reportagens, William Azevedo e Ana Paula Batalha. Jornalista responsável, Andréia Zilho. Obrigada por sua audiência e até amanhã.

0: vocês.
1: Palmas para vocês.
0: Obrigado.

Essa canção é de 1998. O álbum De Volta ao Planeta, 98. 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
2: Olá, estamos chegando pontualmente 17 horas em todo o Acre. Muito boa tarde, eu sou Jonathan Costa e seja bem-vindo ao Conexão Acre. A partir de agora, compartilhamos com você as notícias do Sistema Público de Comunicação do Acre no seu fim de tarde. Comigo, na bancada, jornalista de todos os dias, Larissa Costa. Boa tarde, Larissa.
3: Boa tarde, Jonathan. Boa tarde, ouvintes. Durante uma hora, vamos deixar você muito bem informado com as principais notícias do nosso Acre, do Brasil e do mundo. Nós estamos ao vivo para todo o estado pelas rádios Aldeia FM e Difusora Acreana. E também ao vivo para o planeta pelos sites aldeiafm.ac.gov.br e difusora.ac.gov.br. Temos ainda o nosso WhatsApp, que é 99203-2962. Repetindo, 99203-2962. Aguardamos sua mensagem.
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2: É informar com excelência aqui no Conexão Acre. Hoje é quinta-feira, 30 de julho de 2026. E você confere nesta edição.
3: Governo do Acre realiza nesta quinta e sexta-feira o sorteio de 692 unidades habitacionais do programa Minha Casa Minha Vida.
2: Acre encerra primeiro semestre de 2026 com saldo positivo de 3.675 empregos com carteira assinada.
3: Abastecimento de água em Rio Branco é normalizado.
2: Na educação, o resultado do FIES do segundo semestre é divulgado nesta quinta-feira.
3: E Congresso analisa projeto que prevê educação financeira nas escolas.
2: Na saúde, começam os testes para a implementação da triagem digital no Sistema Único de Saúde.
3: A Acre registra média de 68,4 estelionatos eletrônicos para cada 100 mil habitantes.
2: Mais de 2 mil carteiras de identidade aguardam retirada nos postos de atendimento do Vale do Juruá.
3: E mais de 60 instituições participaram do desfile cívico em comemoração aos 34 anos de emancipação política de Rodrigues Alves.
2: Justiça divulga regras para a participação de crianças e adolescentes na Expo Acre.
3: E ingressos para show de Natanzinho Lima na Expo Acre 2026 estão esgotados.
2: Essas e outras informações você acompanha agora no Conexão Acre.
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2: 17 horas e 2 minutos, falamos agora de trânsito. Olha, queremos desde já agradecer sua sintonia, a sua audiência e, claro, também a carona através do rádio do seu carro. Afinal, nós sabemos que muita gente está saindo do seu trabalho, do seu compromisso, nos dando a honra da carona através do rádio do seu carro. Olha, eu já quero falar para você que está na Avenida Ceará, nas imediações do terminal urbano da cidade até, pode-se dizer, ali o estádio José de Melo, tá bom?

0: trânsito bastante intenso por esta região, como também para quem vai no sentido do bairro Aviário, tá bom? Vamos ter muita prudência no trânsito. Outro ponto que podemos estar destacando é a Avenida Getúlio Vargas, nas imediações do pronto-socorro da capital. Falando em pronto-socorro, temos ali o cruzamento da Avenida Nações Unidas, trânsito bastante intenso por esta região. E já que falamos na Nações Unidas, trânsito intenso e lento em alguns pontos, próximo ali do sétimo BEC, tá bom? Voltando para a Avenida Ceará, temos também próximo dali a Rua Rio de Janeiro, desde as imediações do cemitério São João Batista até a altura do bairro Floresta, trânsito bastante intenso também. Olha, você que está no trânsito, mantenha a distância ideal. Manter a distância ideal do veículo da frente é necessário para que o condutor tenha tempo e espaço suficiente para reagir a situações de imprevisto, ou seja, caso precise, o motorista consegue frear e desviar com uma abertura maior de reação, reduzindo assim os riscos de colisões traseiras, tá bom? Essa é a dica de trânsito, 17 horas e 4 minutos.
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2: Previsão do tempo.
3: Agora a gente confere a previsão do tempo para sexta-feira. Em todo o estado, a previsão para sexta-feira é de céu claro a parcialmente nublado, assim como hoje. Vamos conferir as temperaturas para amanhã. Na capital e municípios do Baixo Acre, a temperatura mínima deve ficar em torno de 22 graus, com máxima de 36 graus. Já no Alto Acre, nos municípios de Assis Brasil, Brasileia, Iptacilândia e Chapuri, as temperaturas variam entre mínima de 23 e máxima de 36 graus. Na regional do Juruá, a temperatura mínima deve ficar em torno de 23, com máxima de 34 graus. Nos municípios de Tarauacá, Feijó e Jordão, as temperaturas variam entre mínima de 22 e máxima de 34 graus. E em Sena Madureira, Manuel Urbano e Santa Rosa do Purus, a temperatura mínima deve ficar em torno de 23, com máxima de 35 graus.
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0: 17 horas e 5 minutos e os Estados Unidos prorrogam por mais um ano a ordem contra o Brasil. O governo classifica como infundadas as justificativas da Casa Branca. Vamos acompanhar na reportagem de Gabriel Correia, da Rádio Nacional.
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4: A Casa Branca anunciou a prorrogação por mais um ano da ordem de que políticas e ações adotadas pelo Brasil representariam uma ameaça à segurança nacional, à política externa e à economia.

0: e encaminhada para o Congresso de lá. A Casa Branca acusa autoridades brasileiras de restringirem a liberdade de expressão de cidadãos e empresas dos Estados Unidos, de promoverem violações de direitos humanos e de adotarem medidas que afetariam interesses norte-americanos. O documento cita decisões do Supremo Tribunal Federal de remover conteúdos em plataformas digitais e repete a alegação de que um ex-presidente brasileiro, familiares e apoiadores seriam alvo de perseguição política. Desde a primeira edição dessa ordem, em julho do ano passado, a administração Donald Trump também abriu investigações comerciais contra o Brasil e impôs novas tarifas sobre produtos brasileiros. Como resposta, o Brasil intensificou as negociações diplomáticas com autoridades norte-americanas ao longo do último ano e contestou as tarifas na Organização Mundial do Comércio. O STF tem sustentado que as decisões seguem a Constituição e a legislação brasileira. Com informações da Agência Brasil, da Rádio Nacional em São Luís, Gabriel Correa.
1: E Tesouro avalia rever teto do Plano Anual de Financiamento de 2021.

0: para ampliar a fatia de títulos pós-fixados na dívida pública, aqueles cuja remuneração está atrelada à variação da Selic, a taxa básica de juros. O anúncio acompanha o relatório mensal da dívida, divulgado nesta quarta-feira pelo Tesouro Nacional. Os dados mostram que a dívida pública federal, valor que o governo deve às pessoas e instituições que compram seus títulos para financiar os gastos públicos, chegou a R$ 9,268 bilhões em junho, alta de 2,6% em relação a maio. Quase metade dos títulos que compõem essa dívida, ou 49,3%, tem rendimento atrelado à Selic, se aproximando do teto de 50% fixado para este ano. Segundo o coordenador-geral de operações da dívida pública do Tesouro Nacional, Elano Borges, a pressão vem principalmente do conflito no Oriente Médio, que tem deixado os investidores mais cautelosos e os juros mais altos e instáveis.
1: Bom, em relação aos limites, né, do PAF, a guerra principalmente é um fato novo, um vetor novo que não estava totalmente precificado, muito menos a extensão dela ao longo dos meses. Potencialmente existe uma probabilidade de revisão dos números, tendo em vista que o Tesouro não pretende forçar o mercado. Também estamos entrando num período previsto, maior volatilidade em decorrência das eleições. Provavelmente deve aumentar a faixa de flutuante em função que esse tem sido o carro-chefe de emissões nesses momentos de incerteza. A LFT acaba exercendo esse papel protetivo do financiamento público.
0: De acordo com os técnicos da Secretaria do Tesouro Nacional, o crescimento da dívida em junho tem duas explicações. A primeira é que o governo vendeu mais títulos novos do que pagou títulos vencidos naquele mês, uma diferença de R$ 142 bilhões e R$ 200 milhões a mais em dívida nova. A segunda é que a dívida antiga rende juros mês a mês, e esses juros somaram R$ 93 bilhões e R$ 400 milhões, engordando ainda mais o total. Juntando as duas coisas, a dívida ficou acima do teto de R$ 10 trilhões e R$ 300 bilhões que o próprio governo havia fixado como limite para o ano. Outro indicador do relatório é o prazo médio da dívida, ou seja, quanto tempo em média o governo tem antes de precisar pagar ou renovar os títulos que emitiu. Esse prazo caiu de 4 anos e 1 mês para 4 anos. Uma dívida com prazo mais curto exige que o governo volte ao mercado com mais frequência para se refinanciar, mas o número segue dentro da margem considerada segura pelo próprio Tesouro. Quem mais detém esses títulos são bancos e instituições financeiras, com 31,8% do total, seguidos por fundos de previdência, com 22,5%, e fundos de investimento, com 22%. O Tesouro também mantém uma reserva de segurança, um dinheiro guardado especificamente para garantir o pagamento da dívida, mesmo se houver dificuldade de vender novos títulos no mercado. Essa reserva cresceu 11,2% no mês e chegou a R$ 1,346 bilhões, o maior valor já registrado. O relatório também mostra o recorde no Tesouro Direto, o programa que permite a qualquer pessoa comprar títulos públicos pela internet, geralmente em quantias pequenas. Em junho, mais gente comprou do que resgatou títulos, deixando R$ 10 bilhões e R$ 100 milhões a mais no programa, sendo o maior saldo da história. O título mais procurado foi o Tesouro IPCA+, que acompanha a inflação. E o número de investidores ativos no programa chegou a 3 milhões e 700 mil pessoas, 21% a mais do que havia há um ano. Da Rádio Nacional em Brasília, Pedro Lacerda.
2: A Presidência da República sanciona leis de proteção às mulheres. As propostas foram aprovadas em julho pelo Congresso Nacional. A reportagem de Gésio Passos.
3: Duas leis para a proteção das mulheres foram sancionadas nesta quarta-feira pela Presidência da República. A primeira exige a divulgação do Ligue 180, que é a central de atendimento à mulher, nos meios de comunicação e em locais públicos e privados de grande circulação, como escolas, hospitais e igrejas. O serviço 180 está disponível 24 horas por dia e também funciona pelo WhatsApp, no

0: número 61-9610-0180 ou pelo e-mail central180@mulheres.gov.br para atender denúncias de violência contra a mulher. A outra lei, conhecida como Pix Pensão, garante o pagamento automático da pensão alimentícia. O recebimento deve ser autorizado pela Justiça para evitar novos pedidos judiciais em caso de inadimplência. A transferência será automática e pode ser feita em qualquer fase do cumprimento de pagamento de pensão. Caso não haja saldo suficiente em conta, os recursos do devedor devem ser congelados até o limite da prestação em atraso. A medida também pode alcançar ativos financeiros de empresários individuais, mesmo quando a conta estiver vinculada à atividade empresarial. As duas propostas foram aprovadas em julho pelo Congresso Nacional. Da Rádio Nacional em Brasília, Gésio Passos.
1: E Brasil registra saldo positivo de 145 mil empregos formais em junho. Todas as atividades econômicas anotaram alta na criação de vagas. As informações também com Gésio Passos.
0: O Brasil registrou um saldo positivo de 145 mil empregos com carteira assinada no mês passado. O Ministério do Trabalho e Emprego divulgou nesta quarta-feira os dados do novo CAGED, o Cadastro Geral de Empregados e Desempregados, para o mês de junho. Ao todo, o Brasil registrou 48 milhões de empregos formais, 0,30% superior ao mês de maio. Nos seis primeiros meses do ano, foram gerados 921 mil postos de trabalhos formais, um crescimento de 1,96% em 2026. Todas as atividades econômicas registraram alta na criação de empregos em junho, com destaque para o setor de serviços, que teve saldo positivo de 74 mil vagas. Mesmo diante um cenário internacional complexo, com a continuidade do conflito no Oriente Médio e as sanções impostas pelos Estados Unidos, o ministro Luiz Marinho avalia que o saldo de empregos continuará positivo nos próximos meses.
2: Veja, eu creio que o CAGED ele vai continuar se comportando de forma disciplinada, crescendo pouco, mas vai ser um processo crescente ainda, né? Então, eu creio que ele está com bom comportamento. Nós podemos comemorar sobre esse aspecto. E essa é a nossa aposta. Não creio que vai haver uma desaceleração que inverta a curva para negativo. Creio que vai continuar positivo até novembro.
0: Em junho, o emprego formal cresceu em 24 estados e no Distrito Federal. Apenas o Espírito Santo, com o fim da safra do café, e o Tocantins, por causa de perdas no setor de serviços, registraram leve queda no número de contratos formais. Em termos positivos, o Amapá, Acre e o Mato Grosso tiveram maior crescimento percentual no número de empregos. O salário médio de admissão foi de R$ 2.404, valor superior ao de maio em R$ 16. O saldo de contratação em junho foi equivalente entre os sexos, com 72.569 para homens e 72.592 para mulheres. O crescimento das contratações foi maior nas faixas de renda até um salário mínimo e meio. Já os outros níveis salariais registraram queda em junho. Da Rádio Nacional em Brasília, Gésio Passos.
3: O Acre encerrou o primeiro semestre de 2026 com saldo positivo de 3.675 empregos com carteira assinada. Os dados do novo CAGED mostram que o estado teve mais de 30 mil contratações entre janeiro e junho.
1: Com esse resultado, o Acre alcançou mais de 112 mil vínculos formais e registrou crescimento de 3,38% no mercado de trabalho, o segundo maior do país no período. O setor de serviços liderou a geração de empregos, com mais de 2.300 novas vagas, seguida pela indústria, construção, agropecuária e comércio. No cenário nacional, o Brasil criou mais de 920 mil empregos formais no primeiro semestre deste ano.
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3: Eleições 2026, olha, 21 partidos, 10 deles enviam explicações sobre emendas ao STF. O prazo concedido pelo ministro Flávio Dino terminou nesta quarta-feira. A reportagem de Priscila Mazenotti.
5: 21 partidos com representação no Congresso intimados pelo ministro Flávio Dino do Supremo Tribunal Federal a dar explicações sobre emendas parlamentares, apenas 10 responderam. PL, MDB, PDT, PSDB, PSD, PSOL, Novo, PCdoB, PRD e Missão. O prazo terminou nesta quarta-feira. Dino cobrou explicações depois da declaração do presidente do PL, Valdemar Costa Neto, de que os dirigentes partidários interfeririam na indicação de emendas parlamentares. Dino ainda fez alguns questionamentos. Por exemplo, queria saber se o presidente do partido tem alguma cota ou reserva para a alocação de emendas e a quem compete autorizar e deliberar sobre a utilização dos recursos. Os partidos responderam basicamente a mesma coisa, que não tem ingerência sobre as emendas nem competência para a destinação delas. Valdemar Costa Neto, autor da declaração que motivou a ação, disse ainda que não faz determinações, apenas sugestões políticas para a destinação dos recursos, que podem ser adotadas ou não. Flávio Dino chegou a bloquear 119 milhões de reais em bens do presidente do PL após essa declaração dele. No mesmo dia em que encerrou esse prazo, nessa quarta-feira, Dino abriu 10 dias, mas para que o governo, a Câmara e o Senado encaminhem informações sobre a fiscalização das emendas. Quem está destinando quanto, para quem e para quê? Chamou isso de matriz de responsabilidade. Na decisão, Flávio Dino ainda disse que o parlamentar não pode falar em independência e em prerrogativa do mandato para não ser fiscalizado. E que, no caso das emendas impositivas, aquelas que têm obrigação de serem pagas, que houve uma assimetria, ou seja, os poderes foram ampliados, enquanto que a responsabilidade não. E ele ainda arrematou falando sobre as emendas PIX. Disse que indicar uma emenda PIX não é o mesmo que passar um PIX para um comércio da esquina. Da Rádio Nacional em Brasília, Priscila Mazenotti.

0: Educação.
1: Resultado do FIES do segundo semestre é divulgado nesta quinta-feira. O programa oferece 75,5 mil vagas em 1.274 instituições privadas. As informações com Tatiana Alves, da Rádio Nacional.
2: O Ministério da Educação divulga nesta quinta-feira o resultado da chamada única do Fundo de Financiamento Estudantil, o FIES, referente ao segundo semestre de 2026. A relação dos candidatos pré-selecionados pode ser consultada no Portal Único de Acesso ao Ensino Superior. Quem foi contemplado nesta etapa deve acessar o sistema FIES Seleção para complementar a inscrição. O procedimento será aberto nesta sexta-feira e vai até 4 de agosto. Nesta edição, o programa oferece mais de 75.500 vagas em 1.274 instituições privadas de ensino superior de todo o país. As oportunidades estão distribuídas em mais de 28 mil cursos e turnos. Para participar do FIES, o estudante precisa ter feito pelo menos uma edição do Enem desde 2010, alcançado média mínima de 450 pontos e não ter zerado a redação. Também é necessário comprovar renda familiar bruta mensal por pessoa de até 3 salários mínimos. Os candidatos que não forem convocados nesta primeira chamada serão incluídos automaticamente na lista de espera. As convocações para as vagas remanescentes vão ocorrer entre os dias 7 de agosto e 24 de setembro. Metade das vagas disponíveis é reservada ao FIES Social, modalidade destinada a estudantes inscritos no Cadastro Único, o CAD Único, e com renda familiar de até meio salário mínimo por pessoa. Nesses casos, o financiamento pode cobrir até 100% dos custos das mensalidades. Os candidatos aprovados nas vagas destinadas a pessoas com deficiência deverão apresentar laudo médico que comprove a condição com indicação do grau da deficiência e do código correspondente na Classificação Internacional de Doenças. Da Rádio Nacional, no Rio de Janeiro, Tatiana Alves.
3: O Instituto Estadual de Educação Profissional e Tecnológico, IEPTEC, inicia o processo de credenciamento da Faculdade Estadual do Acre, a FEAC, no Conselho Estadual de Educação. Quem nos traz maiores detalhes é Lígia Gomes.
4: A entrega dos documentos estruturantes se deu na manhã desta quarta-feira, dia 29, na sede do Conselho em Rio Branco, com representantes do IEPTEC, Conselho e Secretaria de Estado de Educação. Foram entregues o Plano de Desenvolvimento Institucional, o Estatuto e o Regimento Geral da Faculdade à presidente do Conselho, Elisete Maia.
5: É um momento histórico da competência ao Conselho Estadual de Educação para autorizar, credenciar, reconhecer os cursos que serão oferecidos pelo IEPTEC. São cursos inovadores, é uma programação inovadora. Para nós é um momento de muito orgulho, é um alcance de mais uma etapa da educação nacional.
4: A diretora de ensino do IEPTEC, Mara Lima, disse da importância desse momento para a instituição e o papel do IEPTEC na Faculdade Estadual do Acre, FIAC.
6: Após decreto de criação, a gente precisa da validação do Conselho Estadual de Educação. Então, hoje é o nosso primeiro grande passo. O IEPTEC hoje ele é o protagonista nesse processo, porque a nossa lei de criação do IEPTEC garante que a gente, junto à educação profissional técnica de nível médio, possa também ter a faculdade estadual. Então, a FEAC vem para atender esse público que não conseguiu ter acesso nem na federal e que também não tem condições de pagar uma privada.
4: Jean Moura é pró-reitor da faculdade e falou sobre os cursos e previsão do primeiro vestibular.
7: Vamos iniciar em 2027 com 3 cursos: gestão pública, gestão do agronegócio e comércio exterior. Nosso planejamento desde o início dos trabalhos é que a gente faça o vestibular na última semana de novembro desse ano, para início das aulas em março de 2027. Mais uma possibilidade de estudo que a gente vai oferecer para a comunidade acreana. O nosso quadro de professores que estamos montando é um quadro extremamente qualificado, então de uma coisa nós podemos garantir um ensino de extrema qualidade para toda a população acreana.
4: O presidente do do IEPTEC, Aleiro Vanderlei, e o secretário interino da SET, Tião Flores, discursaram aos presentes.
0: Eu acho que isso aqui mostra, presidente, a união, porque o conselho sempre foi um parceirão nosso. A gente fica muito feliz. Trajetória grande, muitos alunos, mais de 20 mil alunos a gente tem hoje.
8: Eu tenho participado no Fórum Nacional de Secretários, né? E lá aparece o IEPTEC como segundo colocado no ensino profissional técnico. Isso é muito importante. A satisfação e a alegria, né, de ver o IEPTEC na situação que se encontra. E a faculdade estadual era um sonho de muitos acreanos.
4: Lígia Gomes, para o Sistema Público de Comunicação do Acre.
1: E Congresso analisa projeto que prevê educação financeira nas escolas. A medida busca educar estudantes para prevenir endividamento futuro. As informações com Jéssica Paulo.
9: O projeto de lei que prevê a inclusão da educação financeira como tema nas escolas para os alunos do ensino fundamental e médio de todo o país foi aprovado, com algumas ressalvas, pelo Senado Federal e passa por análise final na Câmara dos Deputados. A medida determina que os estudantes aprendam desde cedo a lidar com o dinheiro para prevenir o endividamento futuro. Em Salvador, o educador financeiro Rafael Coelho já ensina o tema para crianças e adolescentes.
10: Aproveitei esse ano a Copa do Mundo e trouxe as figurinhas. Quando a gente olha que as figurinhas, esse ano, cada figurinha estava custando R$1, mas na Copa do Mundo que teve no Brasil em 2014, ele custava 20 centavos. Então, eu vou explicando para eles o que é inflação. Vou trazendo exemplos do dia a dia e, às vezes, até exemplos um pouquinho mais complexos.
9: Catarina Escardo, a empresária e mãe de Maria Flor, de 8 anos, diz que já está conseguindo ver resultados da educação financeira que a filha tem aprendido na escola e que eles vão além dos conteúdos teóricos.
11: Hoje a gente pode ter uma conversa muito mais aberta, muito mais clara sobre custos, gastos, a importância também de poupar dinheiro para que a gente possa fazer compras ou viagens ou algo que a gente queira muito.
9: Em abril, 80,9% das famílias brasileiras declararam possuir alguma dívida, segundo o levantamento feito pela Confederação Nacional do Comércio de Bens, Serviços e Turismo. Para evitar que situações como essa se repitam na vida adulta desses jovens, Rafael Coelho explica que a educação financeira deve começar dentro de casa.
10: Mostrar para eles que é uma família que tem educação financeira, uma família que cuida bem do seu dinheiro, esse é o primeiro ponto. E segundo, compartilhar decisões.
9: Caso a medida seja aprovada, a educação financeira deve ser trabalhada de forma transversal. Ou seja, em vez de ser abordada em uma única disciplina, o tema vai poder estar presente em diferentes áreas do conhecimento, como matemática, história e geografia. Da Rádio Educadora FM, diretamente de Salvador, Jéssica Paulo, para a Rádio Nacional.
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3: Olha, começam os testes para a implementação da triagem digital no Sistema Único de Saúde. Vamos conferir maiores detalhes com Denise Coelho.
13: 21 equipamentos de triagem digital de pacientes do Sistema Único de Saúde já estão em operação na cidade de Catalão, em Goiás. A tecnologia automatiza a coleta de sinais vitais do paciente. São aparelhos que medem indicadores clínicos, como pressão arterial, frequência cardíaca, saturação de oxigênio, temperatura, peso, altura e índice de massa corporal. O sistema processa os resultados rapidamente a partir de algoritmos de classificação de risco. Essa inteligência artificial aponta a gravidade de cada quadro clínico, o que auxilia a equipe médica na priorização do atendimento dos casos urgentes. O projeto piloto está sendo desenvolvido em parceria com a Rede Nacional de Ensino e Pesquisa, RNP, que é uma organização vinculada ao Ministério da Ciência, Tecnologia e Inovação. Como explica o gerente de pesquisa e desenvolvimento da RNP, André Marins, a inovação modifica a jornada do cidadão dentro da unidade de saúde.
14: A expectativa é que Catalão contribua como um ambiente de validação em condições reais, gerar conhecimento e evidências sobre a iniciativa. Então, esses resultados ajudarão a orientar futuras decisões e investimentos em saúde digital também.
13: A máquina registra as informações diretamente no prontuário eletrônico do município. Esse fluxo direto poupa o tempo do paciente, garante a segurança da informação e evita o retrabalho manual dos profissionais de enfermagem no processo de triagem tradicional. Como detalha Marins, para avaliar o resultado da implementação da nova tecnologia, durante 16 meses será comparada a rotina das unidades de saúde, antes e depois da instalação dos medicamentos, para fazer os ajustes necessários.
14: A partir dos resultados, a ideia é produzir evidências e aprendizados que possam apoiar o acompanhamento do projeto em curso, né? Mas também apoiar futuramente novas iniciativas, novas parcerias e soluções voltadas ao fortalecimento da saúde digital no Brasil.
13: Os aparelhos estão em teste e devem beneficiar inicialmente cerca de 90 mil moradores das áreas urbana e rural. A estratégia prevê a instalação de 84 totens nas próximas etapas. Eles serão distribuídos entre Boa Vista, Roraima, Recife, em Pernambuco e Vinhedo, em São Paulo. A seleção desses locais buscou refletir a diversidade de infraestrutura e os diferentes perfis demográficos da população brasileira. Agência Rádio Web, produção e reportagem, Denise Coelho.
1: Vamos para um breve intervalo e a seguir, abastecimento de água em Rio Branco é normalizado.
3: E ainda mais de 2 mil carteiras de identidade aguardam retirada nos postos de atendimento do Vale do Juruá. Daqui a pouco.
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1: Em Cruzeiro do Sul, policial à paisana impede assalto a uma loja. Um dos envolvidos morreu durante a troca de tiros. As informações com Ronaldo Duarte.
20: Dois homens suspeitos de tentar assaltar uma loja de celulares foram mortos na tarde da última quarta-feira no centro de Cruzeiro do Sul, no interior do Acre. A ação criminosa foi interrompida por um policial militar que estava no estabelecimento à paisana e reagiu à investida dos assaltantes. Durante a troca de tiros, um dos suspeitos foi atingido. Um deles morreu dentro da loja, enquanto o outro caiu na calçada e também não resistiu aos ferimentos.

0: De participação de assassinato de Claudemir da Silva, de 43 anos, é liberada em audiência de custódia em Sena Madureira. Vamos conferir maiores detalhes com Gladys Miriam.
1: Homem suspeito de participação no homicídio do braçal Claudemir da Silva, de 43 anos, foi colocado em liberdade na manhã desta terça-feira, após passar por audiência de custódia no Fórum de Sena Madureira, desembargador Vieira Ferreira. A justiça decidiu não converter a prisão em preventiva e determinou que o investigado responda ao processo em liberdade, sob monitoramento eletrônico. O suspeito havia sido capturado pouco tempo depois do crime por policiais civis e militares. Durante as investigações, ele prestou as informações sobre o caso. Segundo a polícia, o homem não teria sido o autor do golpe que vitimou Claudemir, mas é apontado como um dos participantes na ação criminosa. Claudemir da Silva foi morto com arma branca no ramal dos Teçados, localizado no quilômetro 38 da BR-364, entre Sena Madureira e Rio Branco. As investigações continuam e, de acordo com a polícia, outros dois envolvidos no assassinato conseguiram fugir em direção à estrada Transacreana e seguem sendo procurados pela polícia. Com as informações da Central de Jornalismo, Gladys Miriam, para o Sistema Público de Comunicação.
2: E a Acre registra média de 68,4 estelionatos eletrônicos para cada 100 mil habitantes. As informações com Ronaldo Duarte.
3: O Acre registrou 605 ocorrências de estelionato por meio eletrônico em 2025, o equivalente a uma taxa de 68,4 casos por cada 100 mil habitantes, segundo dados da Anuária Brasil de Segurança Pública, divulgados pelo Centro de Liderança Pública. Apesar do avanço desse tipo de crime em todo o país, o Estado aparece entre os que possuem menor índice de golpes virtuais. No Brasil, foram contabilizados mais de 2,2 milhões de casos no ano, enquanto apenas uma pequena parcela resultou em ações penais e prisões. Especialistas alertam que o combate ao estelionato digital depende da atuação integrada entre forças de segurança, instituições financeiras e empresas de tecnologia para identificar e impedir fraudes com maior rapidez. Ronaldo Duarte, para o Sistema Público de Comunicação.
0: Olha, mais de 2.000 carteiras de identidade aguardam retirada nos postos de atendimento do Vale do Juruá. Só em Cruzeiro do Sul, cerca de 1.500 documentos prontos que ainda não foram buscados pelos titulares. Gleison Albano com os detalhes.
4: Apesar da modernização do sistema de emissão da nova Carteira de Identidade Nacional, muitas pessoas deixam de retornar aos postos para retirar o documento. Em alguns casos, as identidades acabam vencendo e precisam ser inutilizadas.
5: Para você ter ideia, só na OCA a gente tem quase 1.500 identidades esperando as requerentes para serem retiradas. E nos demais municípios do Vale do Juruá não é diferente. Então, assim, no total a gente tem mais de 2.000 identidades para serem retiradas. Então, assim, a gente espera, o documento venceu, a gente manda para Rio Branco para ser incinerado, porque como já está vencido, né, não vai ser mais possível usá-lo.
4: Segundo Jonas Oliveira, chefe do setor de identificação no Juruá, com a informatização dos serviços, o atendimento ficou mais rápido.
5: Hoje todos os nossos postos estão atendendo de forma online. Não precisa levar a foto 3x4, não precisa levar a xerox, leve os documentos originais. O básico é comprovante de endereço, CPF e a certidão de acordo com o Estado Civil. E com a modernização, agiliza, né? Por exemplo, Marechal, a gente levava quase 60, 70 dias para entregar. Com a modernização, a gente vai poder entregar aí entre 15 e 25 dias.
4: Ainda segundo dados do Instituto de Identificação, a descentralização dos atendimentos também ajudou a reduzir as filas, já que municípios como Mâncio Lima, Rodrigues Alves, Marechal Tomaturgo e Porto Walter passaram a contar com postos informatizados.
5: Então a gente apela aqui para você que fez essa identidade, passe nossos postos de atendimento nas OCAs, né? Aqui no Juruá é a OCA CDS aqui no centro, e nas delegacias para fazer a retirada da sua identidade.
4: De Cruzeiro do Sul, Gladson Albano, para o Sistema Público de Comunicação do Acre.

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1: De água em Rio Branco é normalizado após reparo na ETA 2, confirmam dirigentes do SAERB. Vamos conferir mais detalhes com Jonathan Costa.
2: O abastecimento de água em Rio Branco foi normalizado nesta quarta-feira 29, após a conclusão dos reparos no sistema elétrico da estação de tratamento de água 2, o ETA 2. A unidade voltou a operar integralmente após uma falha que afetou o fornecimento para cerca de 60% da população da capital acreana. O problema foi identificado no domingo 26, quando a movimentação do solo provocada pela vazante do Rio Acre danificou os cabos subterrâneos responsáveis pelo funcionamento da bomba principal da estação. A ocorrência comprometeu o tratamento e a distribuição de água para diversas regiões da cidade, incluindo Calafate, Segundo Distrito, Placas, Centro, São Francisco e áreas próximas ao Horto Florestal. Durante o período de interrupção, moradores relataram falta de água ou redução na pressão das torneiras. Para solucionar o problema, equipes do Serviço de Água e Esgoto de Rio Branco, SAERB, trabalharam de forma contínua até a conclusão do serviço. Jonathan Costa para o Sistema Público de Comunicação do Acre.
3: Olha, mesmo com as restrições impostas pelo calendário eleitoral, os convênios e investimentos já firmados entre o governo do Acre e prefeituras não serão cancelados. A reportagem de Jefferson Dourado.
4: O que acontece neste momento é uma suspensão temporária na liberação de novos repasses, como determina a Lei das Eleições. Pelas regras eleitorais, nos três primeiros meses que antecedem a votação, estados e municípios ficam impedidos de realizar transferências voluntárias de recursos, salvo exceções previstas em lei. Na prática, os valores já previstos ficam temporariamente suspensos e voltam a ser liberados após o período de restrição. Dados do portal de emendas parlamentares mostram que, nos últimos dois anos, municípios como Cruzeiro do Sul, Seramadureira, Acrelândia, Feijó e Capixaba receberam recursos destinados a obras, agricultura, saúde, educação, esporte e projetos sociais. Cruzeiro do Sul lidera a lista com mais de R$ 23 milhões e 700 mil reais em investimentos. Seramadureira aparece em seguida com mais de R$ 9 milhões

0: ações de produtores, cooperativas, escolas, entidades assistenciais e projetos voltados ao fortalecimento da agricultura familiar, da cultura e do esporte e também da assistência social. Jefferson Dourado, para o Sistema Público de Comunicação.
1: E o governo do Acre realiza nesta quinta e sexta-feira o sorteio de 692 unidades habitacionais do programa Minha Casa Minha Vida. A ação é coordenada pela Secretaria de Estado de Habitação e Urbanismo e acontece das 8 da manhã ao meio-dia no auditório do DERACRE, em Rio Branco. O objetivo é ampliar o acesso à moradia e contribuir para a redução do déficit habitacional no Estado. As unidades serão destinadas às famílias que atendem aos critérios estabelecidos pelo Programa Federal e pela legislação vigente.
2: Após a divulgação do resultado da pesquisa de enquadramento feita pela Caixa Econômica Federal, a Secretaria de Habitação encaminhará a documentação dos candidatos selecionados ao agente financeiro. O prazo para esse procedimento é de até 120 dias, conforme determina a portaria número 738 de 2024 do Ministério das Cidades. Lembrando que o sorteio será realizado no auditório do DERACRE, em Rio Branco.
1: E seguimos para mais um rápido intervalo e você confere no próximo bloco. Mais de 60 instituições participaram do desfile cívico em comemoração aos 34 anos de emancipação política de Rodrigues Alves.
2: E ainda, a Justiça divulga as regras para a participação de crianças e adolescentes na Expo Acre 2026. Voltamos já.
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2: E mais de 60 instituições participaram do desfile cívico em comemoração aos 34 anos de emancipação política de Rodrigues Alves. O evento reuniu escolas, forças de segurança e centenas de moradores na principal avenida da cidade. Vamos conferir todos os detalhes com Gledson Albano.
3: O desfile foi aberto por militares do Exército Brasileiro, seguido pela Guarda Mirim. Na sequência, creches, escolas municipais e estaduais levaram à avenida apresentações que destacaram a história, a cultura e o desenvolvimento de Rodrigues Alves.
4: Sempre venham prestigiar o desfile, é muito bom.
3: Centenas de pessoas acompanharam a programação, entre elas, moradores que vivem no município desde antes da emancipação, que testemunharam de perto a transformação da cidade ao longo das últimas décadas.
5: A idade de 5 anos,
6: autoridades
5: aqui só tinha um caminho aqui na beira do rio, que hoje é a estrada aí, e a Avenida 7 de Setembro. Tinha 15 casas, 15 moradores. Graças a Deus tem melhorado bastante, principalmente em serviço nas zonas urbanas e na zona rural.
3: A professora aposentada, Guiomar Alves, também fez questão de prestigiar a comemoração. Ela relembrou a trajetória na educação, onde ajudou a formar gerações de moradores e destacou a emoção de ver o crescimento do município.
7: Eduquei muita gente, né, que hoje eles estão ali no palanque, uma parte deles. Aí sinto muito feliz, né? Eu sinto muito feliz aqui. Nasci e me criei aqui, né? Aqui eu vou morrer.
3: O prefeito Salatiel Magalhães ressaltou que o desfile representa o sentimento de pertencimento da população e reforça o compromisso da gestão com o desenvolvimento do município.
8: Nosso projeto é de nós trabalharmos cada vez mais para que Rodrigues Alves ela possa continuar se desenvolvendo. E eu sempre tenho falado, Rodrigues Alves é uma das melhores cidades de se morar do nosso estado, é uma das melhores cidades do Brasil de se morar.
3: De Cruzeiro do Sul, Gledson Albano, para o Sistema Público de Comunicação do Acre.
9: O SEBRAE reforça apoio a produtores e destaca Festival da Banana como vitrine da agricultura familiar. Vamos conferir detalhes na reportagem do nosso correspondente de Cruzeiro do Sul, Nonato Costa.
10: O Serviço Brasileiro de Apoio às Micro e Pequenas Empresas, o SEBRAE, marcou forte presença na abertura da 10ª edição do Festival da Banana em Rodrigues Alves. A iniciativa reafirma o compromisso da instituição com o fortalecimento da agricultura familiar e o desenvolvimento dos pequenos negócios na região. A gestora do SEBRAE, na regional Juruá-Tarauacá-Envira, Laís Mapes, destacou que a entidade mantém parcerias contínuas com as prefeituras e acompanha os produtores da cadeia da banana durante todo o ano. Ela explica que, além de apoiar o festival, o SEBRAE oferece assistência técnica rural em parceria com o Senar, além de capacitações e consultorias em gestão, inovação e sustentabilidade. Laís Mapes também ressaltou a participação de cooperativas atendidas pela instituição, como a Juruá Alimentos, que expõe produtos regionais, e a tradicional farinha com indicação geográfica.
11: O Festival da Banana, ela faz parte da nossa cultura aqui dentro desse município, que é a cadeia prioritária de Rodrigues Alves. E além do festival, o SEBRAE tem atendimento com os agricultores da agricultura familiar, da cultura da banana, com a assistência técnica rural, que a gente tem uma parceria com o Senar. Além disso, o SEBRAE ele trabalha dentro dos seus portfólios, capacitações e consultoria na área de inovação, gestão e sustentabilidade. A gente trabalha o ano todinho com esses produtores e aqui vamos supor, no Festival da Banana esse ano, é onde eles são vitrine, principalmente a culinária da banana e a cultura da banana do município de Rodrigues Alves.
10: Com isso, o evento se consolida como um espaço fundamental para valorizar não só a cultura da banana, mas toda a força da agricultura familiar, impulsionando os pequenos negócios e o desenvolvimento de Rodrigues Alves. De Cruzeiro do Sul, Nonato Costa, para o Sistema Público de Comunicação.
2: E Justiça divulga regras para a participação de crianças e adolescentes na Expo Acre 2026. Vamos conferir na reportagem de Dejanine Oliveira.
6: A segunda vara da Infância e Juventude da comarca de Rio Branco publicou nesta quinta-feira, dia 30, a portaria de número 3.234/2026, que estabelece as regras para o acesso e a permanência de crianças e adolescentes durante a Expo Acre 2026, realizada entre os dias 1º e 9 de agosto, no Parque de Exposições Will de Viana, na capital acreana. Assinada pelo juiz Jorge Luiz Lima da Silva Filho, a medida disciplina a participação de menores de idade em toda a programação do evento, incluindo os shows públicos e privados. De acordo com a portaria, crianças e adolescentes com menos de 16 anos somente poderão entrar e permanecer no parque acompanhados dos pais ou de um responsável legal. Também são considerados acompanhantes os detentores de guarda ou tutela, familiares ascendentes, parentes colaterais até o terceiro grau ou pessoas autorizadas pelos pais, desde que maiores de 18 anos e portando documento oficial com foto. Já os adolescentes com 16 anos ou mais poderão permanecer acompanhados apenas até meia-noite, desde que apresentem documentação oficial com foto. Após esse horário, a permanência no local sem a presença de um responsável fica proibida. A portaria determina ainda que os organizadores dos shows impeçam a entrada de menores desacompanhados e informem na entrada dos eventos a classificação indicativa das apresentações, orientando pais e responsáveis. Outro ponto reforçado pelo documento é a proibição da venda, fornecimento ou consumo de bebidas alcoólicas, cigarros e outros produtos que possam causar dependência física ou psíquica por menores de 18 anos, ainda que estejam acompanhados dos pais ou responsáveis. O descumprimento pode caracterizar o crime previsto no artigo 243 do Estatuto da Criança e do Adolescente, o ECA, com pena de 2 a 4 anos de detenção e multa. A norma também proíbe que menores de 16 anos exerçam qualquer atividade remunerada durante a feira, salvo mediante autorização judicial. Dejanine Oliveira, Sistema Público de Comunicação.
9: Olha, informação de último momento, os ingressos para o show do cantor Natanzinho Lima na Expo Acre 2026 estão esgotados. A informação foi confirmada pela assessoria do governo do Acre nesta quinta-feira. A apresentação do artista é uma das atrações mais aguardadas da edição deste ano da Feira Agropecuária do Acre, o que gerou grande procura pelos ingressos disponibilizados gratuitamente. O show vai ocorrer na segunda-feira, dia 3 de agosto, às 22 horas, Larissa.
2: Além disso, informações extraoficiais indicam que os ingressos para o show do cantor sertanejo Leonardo, também com entrada gratuita, estão próximos de se esgotar. O cantor se apresenta no domingo, dia 2 de agosto.
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9: E para a gente encerrar, vamos falar de esporte, precisamente de Brasileirão. Olha, o Palmeiras dispara na liderança e abre 8 pontos de vantagem. Vamos conferir com Daniela Esperon.
13: A 21ª rodada do Brasileirão foi perfeita para o líder Palmeiras. Além de vencer o Vitória fora de casa por 4-0, o Verdão viu o vice-líder Flamengo tropeçar contra o Internacional no Beira-Rio por 1-1. A distância entre os times passou para 8 pontos, com os cariocas tendo um jogo a menos. O técnico do Flamengo, Leonardo Jardim, deixou clara a preocupação com o time rubro-negro sofrer gols todos os jogos.
14: Tivemos uma performance até o jogo do Curitiba, não é? Depois tivemos um grupo a treinar durante 30 e tal dias e tivemos outro grupo que esteve de fora, treinando com outros treinadores, com outras ideias, com outros comportamentos e chegaram agora. E depois da chegada dos dois grupos, nós ainda não conseguimos afinar, porque também não tivemos treinos, foi 10 dias com 3 jogos, ou uma semana com 3 jogos. Por isso temos que aproveitar o máximo agora este tempo que temos para voltar outra vez a acertar um pouco aquilo que é o grupo na sua totalidade, de forma que as ações sejam melhor interpretadas e também que a qualidade do jogo volte àquilo que fizemos numa primeira fase quando tínhamos o grupo todo.
13: Em um duelo direto na luta contra o rebaixamento, o Mirassol superou o Remo em casa por 2-1 e vai terminar a rodada fora do Z4. Já o Fluminense enfrentou o Bahia e ficou no empate em 0-0 no Maracanã, num jogo com poucas emoções. Nesta quinta-feira, Corinthians e Atlético Paranaense se enfrentam em São Paulo e Curitiba e Cruzeiro jogam no Couto Pereira. Esses dois jogos fecham a rodada, já que 4 partidas foram adiadas e não tem nova data para acontecer. Agência Rádio Web, com informações do Brasileirão, Daniela Esperon.
9: E assim nós encerramos o Conexão Acre desta quinta-feira, hoje com a sonoplastia de Darlene Cardoso. Obrigado. E obrigado também, Larissa Costa.
2: Obrigado, Jonathan. Obrigado, Darlene. Boa noite a vocês e a todos que nos dão carona. Nós estamos de volta amanhã às 17 horas.
9: Até lá.

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0: Obrigado.
1: Aí. Ela foi em Xerém. E daí rolou esse assunto. De Santa Bárbara Xerém, uma brincadeira.
2: Sim, senhor.
1: E aconteceu isso. Esse show. Aí, eu comecei a mostrar as coisas que eu sabia. E ela falou, você vai cantar isso? Eu falei, não posso, Betânia. Você canta. Aí eu, e agora? O que eu faço? A mulher mandou, rapaz.
2: Eu mandei, Zeca.
1: Você fazer
2: mandei nada.
1: Cantor.
2: Mandei nada, eu achei bonito ele cantando. É, falei, canta para todo mundo ouvir, que é lindo você cantando.
1: A outra, então, que me quebra mesmo. Como é esposa do Caetano ontem.
2: Não, você canta lindo, não vem com onda, não. Concentre. Paulo.
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0: Hoje eu acertei. Hoje estava muito nervoso, né? Mas hoje eu acertei. E vou oitavar na outra, hein?
1: Muito bem, é a hora.
0: Olha, senhor Orlando, olha o que ela vai me fazer cantar.
1: Essa mulher é poderosa. Olha como ele canta lindo isso. Ah.
2: É um pô, pô. Um disco. Tá.
3: Arrasou,
4: foi boa. É bom pra caralho. Agora, Marisa, não tá gostando. Por que você não faz?
3: Marisa
4: vai fazer.
3: Pou, pou, pou, pa, pa. Pou, pou, pou, pa, pa. É, não sei, mais ou menos. Acho que ainda pode ser mais malandro, sabe? Pa, pa, sabe? Mas acho que o Brown fez muito bem ali dentro aquela hora. De tentar fazer mais uma. Não eu, ele.
5: Não,